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4: 9 e 3.

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0: 9:17.
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0: 9:30.
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0: 946.
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7: 9:50.

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13: 10 e 5.
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0: Mãe Aparecida, Rede Aparecida de Rádio, estamos de volta para acompanharmos juntos a crônica do dia.
1: Mãe. Palavras de um poeta falando da mãe, das coisas que a mãe fazia, da vida que levou com a mãe. A mãe colhia singelos buquês de flores

sepultava aos pés de Nossa Senhora do Perpétuo Socorro. Imagem de gesso colada com grude de polvilho, de muito tombar na quina do quarto. Às vezes, a vela permanecia acesa, sem pecado para queimar-se. Comemorava-se uma graça ainda por chegar. Só as rosas não se intrometiam nessa indesvendável promessa. Desconheço o motivo, se o pavor do espinho ou da dor. Agora, com sua ferida cicatrizada, ela nos deixou entre rosas. Já sem medo dos espinhos, sem respirar o perfume, sem reparar nas cores. A mãe nos contava sobre nossos bens. Uma casa com quintal, uma horta sob mangueira, um pé de jabuticabas, que nos espiava com muitos olhos. No mais, um regador para dar de beber às plantas. Nas tardes, quando o tempo se faz humano por parecer duvidar, minha mãe, sustentando o regador pela asa, benzia as flores. Exalava o perfume da terra molhada e a alma se fazia definitivamente telúrica. Viver tinha sabor de chão encharcado. Mas isso não leva importância. Amargo Vermelho, Bartolomeu Campos de Queiroz, Cosac

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4: Estamos de volta com a Mãe Aparecida aqui pela rede Aparecida de Rádio. A nossa fé é um caminho que começa com o encontro pessoal com Cristo e vai sendo fortalecido passo a passo. Agora, com a luz do Espírito Santo e sob o olhar da Mãe Aparecida, vamos refletir sobre os sacramentos da iniciação cristã. Quem nos conduz nesta caminhada de fé é o padre Rubens Gomes de Carvalho.
5: Ouvintes, estamos nos primeiros passos da reflexão sobre o munus regio real do cristão, participando do munus real de Cristo, Rei do Universo. Numa primeira pincelada, refletimos sobre Deus Criador do Universo. A partir do gesto criador de Deus, de todo o Universo, no princípio Deus criou o céu e a terra, a água, a luz, plantou um jardim, o Éden, finalmente criou o homem e a mulher e os colocou no paraíso para que cuidem e cultivem o paraíso, cuidar e se sentir como servidores de Deus no cuidado da humanidade, cuidando também da flora, da fauna, da natureza. E assim os pais se multiplicassem, os homens se multiplicassem, os casais se multiplicassem, e assim então se tornaria a grande família de Deus cuidando do universo. Portanto, reinar no paraíso e usufruir do paraíso que está sendo cuidado pela pessoa humana, reinando com o espírito comunitário. Nossos primeiros pais desobedeceram a Deus. O pecado entrou no mundo. O universo, o paraíso foram descuidados. E Deus prometeu o descendente da mulher, o ungido, o Messias, o Cristo, descendente de mulher, para ensinar o caminho de restauração e salvação da humanidade, restaurar o paraíso, a possibilidade de vida nova, ensinando como restaurar e convidando a humanidade a seguir seus passos e sua palavra para ajudá-lo a implantar novamente o reino novo que havia sido destruído pelo pecado, pelo descuido dos nossos primeiros pais. No último encontro, ainda começamos a ver e a refletir sobre o significado de Cristo, Rei do Universo, o Restaurador. Vimos que, segundo escreve o padre Adroaldo Palaoro, jesuíta, o seguinte: o título de Cristo Rei corre o risco de ser utilizado de uma forma pagã, como uma pura imitação dos reis deste mundo. O triunfalismo religioso e político tem utilizado esse título de rei para defender ideias dominadoras, triunfalistas, conservadoras, escravocratas. Jesus não é rei desta forma. Jesus não é rei que domina, mas é rei

0: E domínio por um outro tipo de domínio, domínio do amor, do acolhimento e da misericórdia. Jesus é rei de uma forma nova, diferente, gloriosa no sentido de cuidar das pessoas. Um rei que toca leprosos, que prefere a companhia de excluídos e não dos poderosos deste mundo. Jesus é um rei que lava os pés dos seus discípulos, um rei que não tem dinheiro e que não pode defender-se, que não tem exército. Um rei sem trono, nem palácio, sem pompas, sem poder. Por isso, para poder aplicar a Jesus o título de rei, devemos despojá-lo de todas as conotações de poder, de força ou dominação. Jesus sempre se manifestou contrário a todo tipo de poder, sobretudo do poder religioso, o mais nefasto. E não só condenou aqueles que dominam, como também condenou com a mesma veemência aqueles que se deixam dominar. Como que nós reinamos em nossa sociedade? Como que os nossos políticos, autoridades, estão reinando? Com o reinado do poder do amor de Jesus? Ou com o poder do egoísmo? Usar os outros e as outras para o seu próprio benefício? Fica aí o nosso questionamento. Como somos cristãos reis? Uns real. Um abraço, até mais. Tchau.
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3: Para a Igreja, o ano litúrgico começa no tempo do Advento. É o tempo de esperar aquele que há de vir para nos salvar. Tanto no sentido escatológico, no final dos tempos, quanto no sentido histórico, pois é a preparação da celebração de sua vinda, de seu nascimento entre nós. Ainda hoje, em todos os tempos, o nascimento de uma criança muda o rumo das histórias de seus pais e da humanidade. Mesmo aqueles que não tiveram grandes marcas na história, tiveram um papel, uma missão no tempo e lugar onde nasceram. Jesus começou sua história no ventre de Maria. Como toda criança assumindo nossa humanidade, ele hoje continua nos salvando, ajudando-nos a assumir nossa humanidade, curando nosso coração. Ele salva o homem inteiro, em seu corpo físico, em suas emoções, em sua história real e concreta. Sim, nossa fé é feita de coisas que não se veem, mas também de muitas coisas que podemos ver e tocar. Como a conversão e mudança de vida nossa e de nossos irmãos, e a ação de Deus na história concreta da humanidade. Naquele encontro providencial com alguém que mudou nosso percurso de vida, ou naquela enfermidade que nos fez rever a vida

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1: Mãe Aparecida, Rede Aparecida de Rádio, muito obrigado você que nos faz companhia. Eu te convido para acompanharmos juntos Os Santos Nos Ensinam com o Padre André Gustavo.
2: Os Santos Nos Ensinam, hoje, dia 17 de maio, eu, Padre André, da Arquidiocese de Aparecida, estou com você, amigo e amigo ouvinte, para conhecer um pouquinho a história desse santo de hoje, São Pascoal Bailão. São Pascoal nasceu na Espanha no século XVI, exatamente no domingo da Páscoa, razão pelo qual teve o nome de Pascoal. Seus pais, que ganhavam o pão cultivando a terra, mandaram-no desde a infância guardar seus rebanhos, e nenhuma outra coisa lhe puderam ensinar, a não ser o exemplo das virtudes cristãs e os princípios elementares da religião. O desejo de saber ler, porém, fez com que Pascoal levasse para os campos um livrinho e pedisse a todos que encontrava para lhe ensinar a ler e escrever. Quando andava nos campos, meditava as maravilhas da criação. Embora pobre, encontrava sempre meios para repartir o pouco que recebia para com os outros que tinham menos ainda. Aos 20 anos, tomou a decisão de abandonar a casa paterna, dirigindo-se para algum convento, a fim de consagrar-se totalmente ao serviço de Deus. Tomou a direção de Valença, onde se encontrava um convento de franciscanos. Pediu admissão na ordem, mas o superior, para testar-lhe a virtude, exigiu que ficasse um tempo a serviço de rendeiros da vizinhança, guardando o rebanho. Passou alguns anos neste humilde emprego, ganhando por suas virtudes a simpatia dos habitantes daquelas aldeias. Enfim, conseguiu entrar no claustro. Ofereceram-lhe a possibilidade de cursar os estudos para o sacerdócio. Mas ele, por um sentimento de humildade, sempre recusou, preferindo permanecer irmão leigo a fim de desempenhar os cargos mais humildes. Viveu e praticou a regra de São Francisco em todo o rigor da letra e do espírito. Avançou na perfeição religiosa, de maneira a causar admiração aos mais antigos e fervorosos da comunidade. Era ordinariamente encarregado do portão e do refeitório, por ser discreto, afável e fiel. Na qualidade de porteiro, tinha o costume de distribuir aos pobres as sobras da comida dos religiosos, e para que a esmola fosse de proveito não só ao corpo, mas também à alma, adotou o uso de rezar com eles antes e depois das refeições. Seus cargos na comunidade não lhe impediam de atender na enfermaria, na sala dos hóspedes, na cozinha, aos serviços mais urgentes. Desempenhou tarefas delicadas e até arriscadas em favor da comunidade. Assim se deu quando foi enviado da Espanha para Paris, na França, a fim de levar cartas urgentes ao superior geral da ordem. Nessa época, a França estava sob a violência dos huguenotes, inimigos dos padres, religiosos e monges. Pascoal foi perseguido muitas vezes, mas conseguiu levar até o fim sua cansativa e perigosa missão. Uma característica da santidade de Pascoal, além dos exercícios de caridade e de penitência, era a devoção profunda à Santíssima Eucaristia, diante da qual passava horas e noites inteiras. Embora simples irmão leigo, Pascoal escreveu admiráveis tratados de espiritualidade. Morreu no domingo de Pentecostes, em 17 de maio de 1592. Foi declarado santo protetor dos congressos eucarísticos. Que belo exemplo desse admirável santo! Doutorou-se na graça e caridade para com os pobres, vivendo verdadeiramente o mandamento do amor. Que esse mesmo amor nos inspire a viver nossa vocação cristã, a servir com generosidade, e o amor ao Santíssimo Sacramento seja para nós fonte e força na caminhada. São Pascoal, rogai por nós.
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1: Estamos de volta com a Mãe Aparecida aqui pela Rede Aparecida de Rádio. Juntos vamos acolher com muito carinho e receber o irmão Cláudio Teixeira. Com você também é chamado.
2: Ouvintes da Rádio Aparecida, Rede Aparecida de Comunicação, do programa Você Também é Chamado. Mais uma vez estamos aqui para juntos refletir sobre vocação, o chamado que Deus fez a cada um de nós e que devemos responder com alegria. E neste mês de maio celebramos o mês mariano, o mês de Maria. E Maria é sempre a nossa intercessora junto de Deus. Maria sempre está nos ajudando em nossa caminhada de filhos e filhas de Deus. E hoje nós queremos refletir o tema Maria, modelo de vocação. Eis que conceberás e darás à luz um filho e lhe darás o nome de Jesus. Evangelho de Lucas, capítulo 1, versículo 31.

0: Então, vocação significa chamado, mas não é qualquer chamado. Quando fazemos uma escolha profissional, não chamamos a isso de vocação, mas simplesmente uma escolha entre tantas, sem dúvida. Escolha profissional é um fator de realização pessoal. Tanto é que uma profissão acertada, em sintonia com a habilidade e dons pessoais, é uma garantia de excelência no desempenho da vida. Em outras palavras, vocação acertada é vida feliz. Sempre que falamos em vocação, entendemos um chamado no plano da fé. Dizemos que é Deus quem chama, nós respondemos ou não ao chamado. Uma coisa é certa, vocação acertada, futuro feliz. Muitas vezes a resposta vocacional comporta um verdadeiro salto no escuro, pela ausência de evidências sensíveis na hora de dar a resposta, pelos desafios que ela comporta, pelo perigo de não ser compreendido, pela necessidade de se doar integralmente, com todas as forças e energias da vida. De todas as pessoas que ouviram e entenderam o chamado divino, como os inúmeros personagens bíblicos no Antigo Testamento e também no Novo Testamento, além de todos os vocacionados importantes ao longo da história, de todos eles, a vocacionada que mais se encanta e estimula é Maria de Nazaré. Uma jovem, ou melhor, uma adolescente, recebe de um anjo a proposta de ser mãe, proposta que ela daria 1 milhão de motivos para recusar. Como confiar em um anjo, sua tenra idade, a falta de recursos, por não estar ainda casada, apenas noiva, o perigo diante da rigidez das leis da época? Ela poderia ser apedrejada por uma gravidez fora do casamento, sem contar o tanto que os vizinhos iriam comentar o fato numa sociedade onde todos os se conheciam. Humanamente, Maria via diante de si a possibilidade de uma desmoralização sem limites. Porém, ela não se deixou abalar. A jovem Maria surpreende por sua resposta, pela sua maturidade e pela força como se coloca numa dimensão que ultrapassa todas e qualquer razão humana. Maria situa-se numa dimensão de fé impressionante. Parece que ela vive diariamente essa dimensão de fé, como se convivesse com anjos. O texto diz que ela fica perturbada, mas em momento algum apavorada ou assustada a ponto de perder o bom uso da razão. Ao contrário, ela, consciente, dialoga com o anjo. Se é verdadeira a resposta do além e verdadeiro o chamado sobrenatural, Maria delega a responsabilidade a Deus ao dizer: eis aqui a serva do Senhor, faça-se em mim segundo a tua palavra. Portanto, a responsabilidade é de Deus em cumprir o prometido e em superar todos os inúmeros desafios que iriam aparecer em consequências da sua decisão, da sua resposta ao Deus que o chama para ser a mãe do Salvador Jesus Cristo. Por tudo isso, Maria é modelo de quem responde positivamente à proposta de Deus. Modelo de resposta à vocação que envolve fé, coragem, confiança e superação. Quando nos encontramos diante de dificuldades que parecem insuperáveis, olhemos para a jovem Maria, para que também nós tenhamos a coragem de dizer: Senhor, estou aqui, estou à sua disposição, faça-se em mim o que for melhor para cumprir a missão que tu me confiastes. Mesmo que humanamente não veja possibilidade, sei que para ti o impossível não existe, por isso em ti confio plenamente, Senhor. Amém. Queridos irmãos e irmãs, rezemos pelas vocações e que, a exemplo de Maria, nossa mãe, possamos responder com amor o chamado que Deus fez a cada um de nós. Senhor da messe, pastor do rebanho, faz ressoar em nossos ouvidos teu forte e suave convite, vem e segue-me. Derrama sobre nós o teu espírito, que ele nos dê sabedoria para ver o caminho, generosidade para seguir tua voz. Senhor, que a messe não se perca por falta de operários, desperta nossas comunidades para a missão. Ensina nossa vida a ser serviço, fortalece os que querem dedicar-se ao reino de Deus na vida consagrada e religiosa. Senhor, que o rebanho não pereça por falta de pastores. Sustenta a fidelidade de nossos bispos, padres, diáconos e ministros. Dá perseverança a nossos seminaristas. Desperta o coração de nossos jovens e adolescentes para o ministério pastoral em tua igreja. Senhor da messe, pastor do rebanho, chama-nos para o serviço de teu povo. Maria, mãe da igreja, modelo dos servidores do evangelho, ajuda-nos a responder o sim. Amém. Queridos ouvintes da Rádio Aparecida, Rede Aparecida de Comunicação, o nosso abraço, fique com Deus. Deus abençoe e até a próxima vez, se Deus quiser.
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3: Com a Mãe Aparecida, Rede Aparecida de Rádio, estamos de volta para juntos acompanharmos ele, Padre Zezinho, canções que a fé escreveu.
4: Irmão e irmã, façamos catequese. Sim, Israel é o berço da fé cristã, mas isso não significa que vamos seguir suas políticas. É um povo com uma história, mas não temos que imitá-lo em tudo. Assim como os americanos, os judeus da diáspora, também não podemos imitar os alemães, os espanhóis, os portugueses. Não eram perfeitos em tudo. Os russos também não. Os chineses também não. Então, é uma questão muito discutida nos últimos tempos. Deus está com os outros países e outros povos? Claro que está. Ele continua com os judeus? Sim. E com os cristãos? Sim. Ele está conosco. Mas não só conosco, aí que temos que aprender. Às vezes a gente reza, né? Ele está no meio de nós, tá certo. Mas não podemos dizer ele está somente conosco. Aí não seria cristianismo. Ele está no meio de nós, sim. Ou dizer ele só está conosco aí é errado. Aí é heresia. Deus ama a todos nós. E a resposta é que cada povo tem que dar. Cantem comigo.

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6: Olá, meu querido irmão, querida irmã, você que nos acompanha neste programa Com a Mãe Aparecida. Sou o padre Vanderlei, missionário redentorista. Vamos colocar-nos na presença de Deus, rezar, pedir, agradecer e louvar. Reunidos na fé, somos convocados a nos colocar sob a intercessão de Santa Rita de Cássia, exemplo de amor, perseverança, numa igreja sinodal que confia em Deus em meio às dificuldades e adversidades da vida, em meio aos desafios que muitas vezes parecem impossíveis. Voltamos nosso olhar para Santa Rita, que mesmo passando por grandes sofrimentos, jamais perdeu a esperança e a fé no Senhor. Seu testemunho de vida nos ensina que para Deus nada é impossível. E quando confiamos e entregamos de coração sincero, com espírito de confiança e renovado ardor, vemos os sinais da sua graça em nossa vida. Vamos rezar? Ó poderosa e gloriosa Santa Rita, santa das causas impossíveis, advogada dos casos desesperados, auxiliadora da última hora, a vós recorremos no caso difícil e imprevisto que dolorosamente oprime o nosso coração. Apresentada por vós a nossa oração, nossos pedidos, por vós que sois tão amada por Deus, certamente seremos atendidos. Dizei a nosso Senhor que nos abençoe e nos guarde. Vós que fostes mãe, assim como Maria, mãe de Deus e nossa, que soubestes o valor da maternidade divina, consagrada na intercessão constante, nós pedimos, Santa Rita de Cássia, pela divina

0: misericórdia do Senhor. Pelo amor que tendes à Santíssima Virgem Maria e a Jesus, roga por nós, pelas causas impossíveis em nossas vidas. Amém.
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2: Estamos de volta com a Mãe Aparecida, aqui pela Rede Aparecida de Rádio. Maria é presença que acolhe, é colo que conforta, é intercessora que caminha conosco. Agora, no silêncio do coração, vivamos juntos o momento com Maria. Quem nos conduz nessa reflexão de ternura e fé é Elô Silvério.
3: Estamos começando o momento com Maria de hoje e vamos juntos refletir o tema Maria e a Juventude. Maria, Mãe de Jesus, permanece como um exemplo luminoso para a juventude de todos os tempos. Sua vida revela coragem, humildade e uma fé profunda, mesmo diante das incertezas. Jovem como muitos hoje, ela disse sim ao chamado de Deus, confiando plenamente em sua vontade. Em um mundo marcado por dúvidas e pressões, Maria inspira os jovens a viverem com esperança e pureza de coração. Sua escuta atenta e disponibilidade ensinam que a verdadeira grandeza está em servir com amor. Ao visitar Isabel, Maria mostra que a juventude pode ser sinal de cuidado e solidariedade. Ela não se fechou em si mesma, mas saiu ao encontro do outro com alegria. Maria convida cada jovem a ser protagonista do bem, levando Cristo aos que mais precisam. Seguir seu exemplo é trilhar um caminho de fé viva e compromisso com Deus.

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2: Abismos clamando por abismos. Estudos da Bíblia. A morte de João Batista. Mateus 14:1. Herodes ouviu falar de Jesus e disse aos cortesãos: é João Batista que ressuscitou e faz tantos milagres. Com efeito, Herodes havia mandado prender e acorrentar João por causa de Herodíades, esposa de seu irmão Filipe. João lhe tinha dito com toda coragem: não te é permitido tomar a mulher do teu irmão. A vontade de Herodes era mandar matá-lo, mas tinha medo do povo que considerava João como profeta. O pecado é como uma árvore que vai frutificando. Quem se torna mal não para, vai de pecado em pecado. Herodes foi do adultério à injustiça da injustiça.

0: justiça ao crime de morte. Assim é a cadeia do pecado. Na festa de aniversário de Herodes, a filha de Herodíades dançou e agradou a Herodes no meio dos convidados. Por isso, ele prometeu com juramento dar-lhes tudo que ela pedisse. Por instigação de sua mãe, ela respondeu: "Dai aqui, num prato, a cabeça de João Batista." O rei entristeceu-se, mas como havia jurado diante dos convidados, mandou que lhe dessem a cabeça de João, que foi decapitado na prisão. A cabeça colocada num prato foi dada à moça, que a levou para sua mãe. Vieram então os discípulos de João, levaram o corpo e o enterraram. Depois foram dar a notícia a Jesus. Quanta lição! O pecado daquela mulher, que além de adúltera, odiava João Batista, levou a mandar a filha pedir a cabeça de João num prato. Herodes, homem sem caráter, fez um juramento leviano. A moça pediu coisa horrível, mas ele, por causa dos convidados, executou o crime.
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1: Estamos de volta com a Mãe Aparecida, aqui pela Rede Aparecida de Rádio, rezando, agradecendo, colocando suas intenções aos pés da Mãe Aparecida. Juntos vamos acolher com muito carinho o Padre João Carlos com a mensagem.
2: A primeira forma de participação da igreja é a presença. Estar presente é uma forma de participar. Na primeira celebração da comunidade, depois da ressurreição de Jesus, Tomé não estava presente. Assim, teimou e não acreditou no testemunho dos colegas. Faltando à celebração, você perde o ritmo, fica por fora. A presença é o primeiro elemento na participação na igreja. A segunda forma de participação na igreja é o envolvimento. Envolvimento é participação na vida da comunidade. Participação na celebração, cantando, escutando, rezando, respondendo com gosto os diálogos da liturgia, comungando. Mas a celebração não é a única ação da comunidade. Assim, participar é se envolver na vida da comunidade. Eventos, catequeses, beneficência, encontros, passeios, festas. Envolvimento é o segundo elemento na participação da igreja. A terceira forma de participação é a comunicação com os outros. A comunicação interpessoal enriquece a vida da comunidade. Saudar as pessoas, fazer amizade, cumprimentar, alegrar-se com o aniversário de um, o casamento de outro. Comunicar é sair de si para acolher o outro. Comunicação, terceiro elemento na participação da igreja. A quarta forma de participar na igreja é a comunhão com Deus. Essa é a grande riqueza da comunidade. Irmãos esforçando-se para viver na graça de Deus, em obediência à sua vontade, em oração, crescendo no amor ao Senhor e à sua igreja. A riqueza da igreja não são seus bens, seus templos, seus imóveis. A santidade dos seus membros, essa é a grande riqueza da igreja. Então, a comunhão com Deus é o quarto elemento na participação da igreja. Quinta forma de participar na igreja é o serviço. Servir na vida da comunidade com as qualidades que Deus lhe deu, as capacidades que você desenvolveu, o exercício dos seus talentos em benefício da missão comum. Colaborar nas tarefas de manutenção, limpeza, ornamentação, voluntariado, contribuir financeiramente com suas ofertas e seu dízimo na comunidade. O serviço é o quinto elemento na participação da igreja. Presença, envolvimento, comunicação, comunhão, serviço. É isso que se espera de um membro da Igreja de Cristo.

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8: Com a Mãe Aparecida, Rede Aparecida de Rádio, estamos de volta para juntos acompanharmos o tema do dia, com o padre Sebastião Reis.
9: Hoje nós queremos apresentar o tema Construção da História Pessoal e também da Humanidade. É sempre gratificante celebrar datas e acontecimentos que estejam em sintonia com o ser humano e divino. É estar de posse da vida como dom de Deus. É olhar para si como uma resposta à bondade do Criador e gratuidade à humanidade de ontem, hoje e sempre. Nessa caminhada como criaturas humanas, é preciso tomar consciência da nossa fragilidade enquanto criatura finita, que se esforça no cotidiano para crescer como pessoa, para atingir a infinitude humana e divina. Ao se tornar criatura humana, naturalmente recebemos dons, talentos, inerentes a cada ser que compõe a vida, com disposição e coragem, onde cada indivíduo se torna responsável na construção da história pessoal e da história da humanidade. Nesta construção mútua, seremos sinais desta história que fazemos.
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1: A paz esteja com você. É sempre uma alegria podermos entender que a fé não é simples mensagem humana, mas é revelação de Deus. Isso nunca será demais a gente falar e insistir. Portanto, ultrapassa a nossa compreensão, não é invenção humana, mas é revelação de Deus. E isso faz uma diferença imensa. É nesse contexto que nós vamos entender tudo que nós professamos na fé quando proclamamos o credo: creio em Deus Pai Todo-Poderoso, creio em Jesus Cristo, Filho Único de Deus, creio no Espírito Santo, na Santa Igreja Católica. Então, o credo é uma síntese de tudo que Deus revelou e tudo aquilo que nós devemos aprender a viver para sermos autênticos filhos de Deus Pai, irmãos e discípulos missionários de Jesus, conduzidos pelo Espírito Santo. É um modelo perfeito para a gente reconhecer toda essa capacidade, esse potencial está em Maria. Ela é palavra viva de Deus, ou seja, ela viveu como ninguém a palavra de Deus.

0: isso, uma verdadeira devoção a Maria nos conduz a Jesus. As cenas do Evangelho que mostram Maria ir ao encontro de Jesus revela qual deve ser a nossa atitude. Maria nos conduz a Jesus. Façamos de cada dia realmente essa experiência, que é muito necessária para que a gente viva a autêntica fé e não reduzamos a fé a sentimentos e nem a ideias ou impressões religiosas simplesmente. A fé é um dom de Deus. A gente acolhe, vive, testemunha e anuncia. Nós vemos isso, Maria como nossa mãe, modelo, intercessora, educadora. Que Maria interceda por nós e que nós sejamos bons filhos de Maria, para poder, com ela, seguir o caminho de Jesus, nosso Senhor, Redentor e Salvador.
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1: Juntos vamos acolher aqui no Com a Mãe Aparecida o padre Lucas Emanuel, trazendo as notícias missionárias.
2: Olá, queridos amigos ouvintes da Rede Aparecida de Rádio. Eu sou o padre Lucas Emanuel, missionário redentorista, e passo aqui mais uma vez para trazer para você que nos acompanha sempre as notícias missionárias. Meus queridos irmãos e irmãs, no próximo dia 21, nesta semana, nós vamos dar início à terceira fase das Santas Missões Redentoristas, lá na paróquia de Nossa Senhora do Sion, em São Sebastião do Paraíso. Padre Ságio é o pároco desta paróquia e está nos acolhendo para esse trabalho missionário. O povo de Deus desta paróquia está vivendo lá a segunda fase das Santas Missões, onde eles se encontram nas famílias do seu setor para rezar juntos. É família evangelizando família, um tempo muito bonito das Santas Missões, onde nós vivemos a igreja doméstica tão querida por nosso Senhor Jesus, não é? E nós vamos ouvir aqui um testemunho muito bonito da dona Rosimar de Souza. Ela assumiu um setor missionário e ela fala um pouquinho pra gente sobre como tem sido essa experiência. Nós vamos ouvir também a irmã Marlene. Irmã Marlene é a irmã missionária que está lá desde o início, ajudando a preparar as Santas Missões. Vamos então ouvi-las e podemos então nos alegrar com elas para viver bem este momento agora da terceira fase das Santas Missões Redentoristas em São Sebastião do Paraíso.
3: Olá, meu nome é Rosimar de Souza. Eu estou participando das Santas Missões na comunidade Matriz do Sion, em São Sebastião do Paraíso. Para mim, como coordenadora do setor, essa missão tem sido uma experiência muito profunda e também transformadora. Eu tenho visto o quanto Deus tem tocado os corações, renovando a fé das pessoas, despertando em cada um o desejo de servir. Também tem sido um tempo de muito aprendizado, porque coordenar o grupo nos ensina a escutar, acolher e caminhar juntos. Eu sinto que não é só uma missão que a gente faz, é um chamado que a gente vive.
4: Eu sou irmã Marlene Inês, faço parte da Congregação das Irmãs Mensageiras do Amor Divino, trabalho nas Santas Missões Redentorista. Estou realizando o trabalho missionário em São Sebastião do Paraíso, Minas Gerais. Tempo este de preparação para as etapas da missão. Iniciamos com o levantamento sócio-religioso, o cadastramento das famílias, onde é organizado setores de 25 a 30 famílias, e a segunda fase se dá com a presença dos missionários, com o envio dos setores, onde deu 63 setores em toda a paróquia. Estamos agora rezando nas famílias a segunda fase das missões. 21 de maio teremos a presença de 5 missionários que vêm para dar abertura à segunda fase das missões. Esse tempo da graça de Deus, onde a paróquia vive, as famílias abrindo o coração, abrindo a porta de suas casas para que a graça de Deus possa entrar. E unidos em Cristo com Maria, nós vivemos e crescemos em comunidades. Venha participar conosco do tempo da graça de Deus.
2: Olha aí, nós ouvimos a dona Rosimar de Souza, esse testemunho tão bonito, né? Sobre a segunda fase das Santas Missões que tem acontecido, então, quase no finalzinho aí já, para começar a terceira fase. A irmã também, que nos traz aí um pouco da preparação, né? E agora o desejo de viver bem a terceira fase. Então, São Sebastião do Paraíso, paróquia de Nossa Senhora do Sion, que a graça de Deus esteja presente na vida de todas as comunidades, de todas as famílias da paróquia de Sion, para que vocês possam ter alegria sempre de perceber essa presença de Deus que nos conduz, presença que é reavivada em nós durante as Santas Missões Redentoristas, não é? seguindo sempre o nosso lema, unidos em Cristo com Maria para viver e crescer em comunidade. Que assim nós possamos estar mais unidos na fé, encontrando sentido em viver, sentido em ser comunidade. Olha, fiquem com Deus e com as bênçãos da Mãe Aparecida. Se você já viveu a graça das Santas Missões, reze sempre por nós, reze pelas paróquias que estão recebendo as missões. E se você ainda não recebeu e gostaria de viver essa graça aí na sua paróquia, na sua comunidade, converse com o seu pároco. Peça para que ele faça contato conosco através do portal a12.com/missões ou mesmo pelo telefone 0 operadora 16 99700 9566 ou ainda pelo nosso Instagram @santasmissõesredentoristas. Deus abençoe a todos, um grande abraço. Tchau e viva Santas Missões Redentoristas!
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1: Estamos de volta com a Mãe Aparecida, aqui pela Rede Aparecida de Rádio. Vamos acolher com muito carinho o Padre Tiago Costa, trazendo Deus conosco dia a dia.
2: Olá, caros ouvintes, devotos de Nossa Senhora Aparecida, solenidade da Ascensão do Senhor. A palavra vem nos indicar neste domingo a Ascensão do Senhor, que somos chamados e enviados em missão. O encontro do ressuscitado com os discípulos vai acontecer no Monte da Galileia, lugar que Jesus tinha indicado. Do alto do monte, o Cristo dá um novo mandamento, um novo mandato aos discípulos: ide e fazei discípulos meus todos os povos, todas as gentes, pois havia o perigo, a possibilidade de ficarem reclusos por causa das adversidades, perseguições. Os 11 discípulos cumprem o mandato de Jesus. Assim, toda a comunidade constituída no Senhor é também chamada ou enviada para pôr em prática o que viu e ouviu de Jesus. Somos continuadores da mesma obra do Cristo, pois recebemos o batismo que nos assemelha à sua missão. É como igreja. Devemos cumprir a vontade do Pai manifestada em Jesus e tudo o que Ele nos revelou com autoridade. São tão belos as palavras de Jesus que nos dão a certeza de amor, de sua presença contínua entre nós e no coração dos discípulos ontem e hoje. Eu estarei convosco todos os dias até o fim do mundo. Na Ascensão nasceu nossa missão, o chamado para sermos igreja missionária. Todos os povos, mesmo que tenham outros modos de viver e manifestar sua fé, necessitam do dom maior que nos faz irmãos, autênticos uns aos outros, e ao Cristo Jesus. Para que o Evangelho alcance o coração humano, é preciso sim que cada batizado assuma com clareza sua missão. Não é obrigação ou dever de um, ou deste, ou daquele, mas de todos os cristãos. Não podemos ficar escondidos vivendo numa fé intimista apenas, dizendo: Senhor, aqui estou, envia o outro, não a mim. Quando o Senhor nos envia, há necessidade clara de sermos uma igreja missionária, sem medo de voltarmos enlameados porque fomos a lutas. Meu irmão, minha irmã, por intercessão da Mãe Aparecida, Deus o abençoe, abençoe a você, a toda a sua família e também amigos. Muito obrigado por estar conosco, nos acompanhando aqui na Rádio Aparecida.
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1: E no quadro Gente Como Nós, os Santos e as Santas da Bíblia para todos os dias do ano. A Estela Marcon apresenta pra gente as histórias dos personagens bíblicos deste livro, publicado pela Editora Santuário e de autoria de Carlos Mesters e Francisco Orofino. Vamos acompanhar.
2: Hoje, dia 17 de maio, nós vamos conhecer a história de Benjamim, o patriarca do povo de Deus. Benjamim foi o último filho de Jacó. Nasceu de um parto difícil de Raquel. Raquel morreu logo após dar à luz e foi enterrada no caminho de Éfrata, onde fica Belém. Nas dificuldades e dores do parto, sentindo que ia morrer, Raquel quis chamar o menino de Benoni, que significa filho da minha infelicidade. Foram suas últimas palavras, mas ao ver o menino, o pai Jacó mudou o nome para Benjamim, que significa filho da minha felicidade. Sendo Benjamim seu filho caçula, Jacó tinha uma predileção por ele. Não queria que nada lhe acontecesse. Então por isso Benjamim não foi com seus irmãos buscar trigo no Egito. Mas José, irmão de Benjamim, que era ministro do faraó no Egito, exigiu que os irmãos trouxessem o menino na próxima viagem em busca de pão. Só após muita insistência dos irmãos é que Jacó permitiu que Benjamim viajasse com eles para o Egito. E foi em diante de todos os irmãos, incluindo Benjamim, seu irmão por parte de pai e mãe, que José acabou se revelando. A tribo de Benjamim permaneceu fiel à tribo de Judá e à casa de Davi. Depois de todas as guerras, todos os exílios, sobraram apenas as tribos de Judá, Levi e Benjamim. E o apóstolo Paulo era da tribo de Benjamim.

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1: Estamos de volta com a Mãe Aparecida, aqui pela Rede Aparecida de Rádio. Vamos juntos acompanhar você e o livro, com o irmão Marco Lucas.
2: Olá, meus amigos da Rádio Aparecida e do Portal A12. Que alegria estarmos juntos novamente para mais um quadro Você e o Livro. Hoje nós vamos falar de uma devoção muito especial, muito próxima de todos nós, Nossa Senhora de Fátima, uma das mais devoções marianas conhecidas do mundo. Fátima não é apenas uma recordação histórica, é uma das aparições mais proféticas e urgentes do nosso tempo. Inclusive, há pouco tempo eu estive em Fátima e rezei por todos os devotos de Nossa Senhora Aparecida. Que Nossa Senhora continue protegendo você e a sua família. Tudo começou, gente, em 13 de maio de 1917. Na simplicidade da cova da Iria, três crianças, Lúcia, Francisco e Jacinta, viram um clarão que mudaria o mundo. Por 6 meses, a senhora mais brilhante que o sol trouxe pedidos insistentes, a oração do Santo Rosário, o jejum e a penitência. Tudo isto pela paz e pela conversão dos pecadores. E como nós precisamos de paz, não é verdade? O Papa Leão XIV, sempre, praticamente em todos os seus momentos públicos, quando ele vai fazer alguma reflexão, ele traz a tônica da paz. Precisamos urgentemente clamar que é possível viver o céu aqui na terra a partir do momento que todos nós façamos a experiência da paz que vem do Senhor. E o ápice dessa história de Nossa Senhora de Fátima aconteceu em outubro daquele ano de 1917, com o famoso Milagre do Sol. Imaginem só, 70 mil pessoas vendo o sol girar como uma bola de fogo. Um fenômeno tão impactante que a igreja, após anos de estudo, reconheceu oficialmente a veracidade das aparições em 1930. Para você mergulhar profundamente nesse mistério, separei 3 leituras fundamentais. A primeira é o livro Toda a Verdade sobre Fátima. Esta é a obra definitiva para quem quer ser um especialista no assunto. O autor Saverio Gaeta é um dos maiores vaticanistas do mundo e reconta os 100 anos dessa história com detalhes minuciosos. O livro explica as 3 partes do segredo de Fátima, a consagração ao Imaculado Coração e principalmente o que Fátima ainda tem a dizer para nós, cristãos do século XXI. Minha segunda indicação é a novena de Nossa Senhora de Fátima. Se o seu desejo é a oração prática, esta novena é ideal. Ela une um resumo histórico a meditações profundas. Para 9 dias de intimidade com a Virgem Maria, é o guia perfeito para esta semana. E por último, e não menos importante, é claro, o livro Nossa Amiga Fátima. Este livro conta a história dos pastorinhos de forma lúdica, com ilustrações cativantes que ensinam as crianças a amar a Mãezinha do Céu desde pequenininhas. 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Que Nossa Senhora de Fátima abençoe a sua jornada de fé e que a leitura seja uma ponte para fortalecer ainda mais a sua fé, a sua devoção e o seu carinho pela Igreja e pela Maria Santíssima, a Senhora de Fátima. Fiquemos todos com Deus, boa semana e até a próxima dica aqui no nosso quadro Você e o Livro.
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0: de fé, o Espírito irá fazer com que a nossa vida seja restaurada, renovada e ressignificada. E é isso que os apóstolos saem anunciando. E uma forma muito expressiva de dizer que é uma novidade é que quando eles anunciam na manhã de Pentecostes aquilo que eles têm no coração, as pessoas entendem na sua língua materna. Os estrangeiros ali, os judeus da diáspora que ali estavam para cumprir o mandamento da lei de Moisés, eles entendem a novidade que está chegando pelo mandamento do amor de Deus em Jesus Cristo. Pentecostes, que era antes a festa da colheita, agora se torna a festa da abundância dos dons do Espírito, que nos capacita para anunciar as maravilhas de Deus, a beleza de Deus, e restaurados por Ele, sermos comunicadores do Reino. Peçamos esta graça ao Senhor. Pai nosso que estais nos céus, santificado seja o vosso nome. Venha a nós o vosso reino, seja feita a vossa vontade, assim na terra como no céu.
1: O pão nosso de cada dia nos dai hoje. Perdoai-nos as nossas ofensas, assim como nós perdoamos a quem nos tem ofendido. E não os deixeis cair em tentação, mas livrai-nos do mal. Amém.
0: Ave Maria, cheia de graça, o Senhor é convosco. Bendita sois vós entre as mulheres, e bendito é o fruto do vosso ventre, Jesus.
1: Santa Maria, Mãe de Deus, rogai por nós, os pecadores, agora e na hora de nossa morte. Amém.
0: Ave Maria, cheia de graça, o Senhor é convosco. Bendita sois vós entre as mulheres, e bendito é o fruto do vosso ventre, Jesus.
1: Santa Maria, Mãe de Deus, rogai por nós, os pecadores, agora e na hora de nossa morte. Amém.
0: Ave Maria, cheia de graça, o Senhor é convosco. Bendita sois vós entre as mulheres, e bendito é o fruto do vosso ventre, Jesus.
1: Santa Maria, Mãe de Deus, rogai por nós, os pecadores, agora e na hora de nossa morte. Amém.
0: Ave Maria, cheia de graça, o Senhor é convosco. Bendita sois vós entre as mulheres, e bendito é o fruto do vosso ventre, Jesus.
1: Santa Maria, Mãe de Deus, rogai por nós, os pecadores, agora e na hora de nossa morte. Amém.
0: Ave Maria, cheia de graça, o Senhor é convosco. Bendita sois vós entre as mulheres, e bendito é o fruto do vosso ventre, Jesus.
1: Santa Maria, Mãe de Deus, rogai por nós, os pecadores, agora e na hora de nossa morte. Amém.
0: Ave Maria, cheia de graça, o Senhor é convosco. Bendita sois vós entre as mulheres, e bendito é o fruto do vosso ventre, Jesus.
1: Santa Maria, Mãe de Deus, rogai por nós, os pecadores, agora e na hora de nossa morte. Amém.
0: Ave Maria, cheia de graça, o Senhor é convosco. Bendita sois vós entre as mulheres, e bendito é o fruto do vosso ventre, Jesus.
1: Santa Maria, Mãe de Deus, rogai por nós, os pecadores, agora e na hora de nossa morte. Amém.
0: Ave Maria, cheia de graça, o Senhor é convosco. Bendita sois vós entre as mulheres, e bendito é o fruto do vosso ventre, Jesus.
1: Santa Maria, Mãe de Deus, rogai por nós, os pecadores, agora e na hora de nossa morte. Amém.
0: Ave Maria, cheia de graça, o Senhor é convosco. Bendita sois vós entre as mulheres, e bendito é o fruto do vosso ventre, Jesus.
1: Santa Maria, Mãe de Deus, rogai por nós, os pecadores, agora e na hora de nossa morte. Amém.
0: Ave Maria, cheia de graça, o Senhor é convosco. Bendita sois vós entre as mulheres, e bendito é o fruto do vosso ventre, Jesus.
1: Santa Maria, Mãe de Deus, rogai por nós, os pecadores, agora e na hora de nossa morte. Amém.
0: Glória ao Pai, ao Filho e ao Espírito Santo.
1: Como era no princípio, agora e sempre. Amém.
0: Ó meu Jesus,
1: perdoai-nos e livrai-nos do fogo do inferno. Levai as almas todas para o céu.

0: socorrei principalmente as que mais precisarem da vossa infinita misericórdia.
1: Nossa Senhora Aparecida, Rainha e Padroeira do Brasil,
0: rogai por nós.
1: Arcanjos São Miguel, São Gabriel e São Rafael,
0: rogai por nós.
1: Nossa Senhora das Graças,
0: rogai por nós.
1: O quarto mistério glorioso, contemplamos a assunção de Nossa Senhora aos céus.
2: No quarto

0: Encontramos no Evangelho segundo São Lucas, capítulo 1, versículo 49, a seguinte expressão: todas as gerações de agora em diante me chamarão bem-aventurada, porque o Poderoso fez em mim coisas grandiosas. Esse é um trecho do Magnífica. Maria canta na casa de Isabel, após a belíssima saudação de Isabel a Maria, porque quando ela chega e saúda Isabel, Isabel fica cheia do Espírito Santo e diz a plenos pulmões: bendita és tu entre as mulheres e bendito é o fruto do teu ventre, de onde me vem a graça da mãe do meu Senhor vir me visitar. E Maria então faz aquele belíssimo cântico. Esse cântico magnífico, que a gente diz o cântico de Maria, ele faz parte de textos do Antigo Testamento. São vários textos ali que nos ajudam a entender a maravilha da graça, da ação de Deus na nossa vida. E quando nós contemplamos a Assunção de Maria aos céus, Nossa Senhora, a Virgem Mãe, a fiel Filha de Deus, nós podemos rezar aquele trechinho do Salmo 23 que diz: Senhor, quem entrará no santuário para te louvar? Quem tem as mãos puras e inocente o coração. Maria, ela que conservou a palavra de Deus, que procurou deixar-se conduzir pela inspiração de Deus, que permitiu que o Espírito Santo de Deus fizesse morada nela, ela nos é o testemunho maior de que a fidelidade da nossa humanidade ao projeto de Jesus vai nos dar a graça da vitória sobre todo o mal, sobre todo pecado. Então, meu querido e minha querida, vamos pedir essa graça a Deus, que tenhamos mãos puras, que tenhamos inocente coração, que tenhamos a disposição de servir como o Senhor nos quer. Pai nosso que estais nos céus, santificado seja o vosso nome. Venha a nós o vosso reino, seja feita a vossa vontade, assim na terra como no céu.
1: O pão nosso de cada dia nos dai hoje. Perdoai-nos as nossas ofensas, assim como nós perdoamos a quem nos tem ofendido. E não nos deixeis cair em tentação, mas livrai-nos do mal. Amém.
0: Ave Maria, cheia de graça, o Senhor é convosco. Bendita sois vós entre as mulheres, e bendito é o fruto do vosso ventre, Jesus.
1: Santa Maria, Mãe de Deus, rogai por nós, os pecadores, agora e na hora de nossa morte. Amém.
0: Ave Maria, cheia de graça, o Senhor é convosco. Bendita sois vós entre as mulheres, e bendito é o fruto do vosso ventre, Jesus.
1: Santa Maria, Mãe de Deus, rogai por nós, os pecadores, agora e na hora de nossa morte. Amém.
0: Ave Maria, cheia de graça, o Senhor é convosco. Bendita sois vós entre as mulheres, e bendito é o fruto do vosso ventre, Jesus.
1: Santa Maria, Mãe de Deus, rogai por nós, os pecadores, agora e na hora de nossa morte. Amém.
0: Ave Maria, cheia de graça, o Senhor é convosco. Bendita sois vós entre as mulheres, e bendito é o fruto do vosso ventre, Jesus.
1: Santa Maria, Mãe de Deus, rogai por nós, os pecadores, agora e na hora de nossa morte. Amém.
0: Ave Maria, cheia de graça, o Senhor é convosco. Bendita sois vós entre as mulheres, e bendito é o fruto do vosso ventre, Jesus.
1: Santa Maria, Mãe de Deus, rogai por nós, os pecadores, agora e na hora de nossa morte. Amém.
0: Ave Maria, cheia de graça, o Senhor é convosco. Bendita sois vós.

0: vós entre as mulheres, e bendito é o fruto do vosso ventre, Jesus.
1: Santa Maria, Mãe de Deus, rogai por nós, os pecadores, agora e na hora de nossa morte. Amém.
0: Ave Maria, cheia de graça, o Senhor é convosco. Bendita sois vós entre as mulheres, e bendito é o fruto do vosso ventre, Jesus.
1: Santa Maria, Mãe de Deus, rogai por nós, os pecadores, agora e na hora de nossa morte. Amém.
0: Ave Maria, cheia de graça, o Senhor é convosco. Bendita sois vós entre as mulheres, e bendito é o fruto do vosso ventre, Jesus.
1: Santa Maria, Mãe de Deus, rogai por nós, os pecadores, agora e na hora de nossa morte. Amém.
0: Ave Maria, cheia de graça, o Senhor é convosco. Bendita sois vós entre as mulheres, e bendito é o fruto do vosso ventre, Jesus.
1: Santa Maria, Mãe de Deus, rogai por nós, os pecadores, agora e na hora de nossa morte. Amém.
0: Ave Maria, cheia de graça, o Senhor é convosco. Bendita sois vós entre as mulheres, e bendito é o fruto do vosso ventre, Jesus.
1: Santa Maria, Mãe de Deus, rogai por nós, os pecadores, agora e na hora de nossa morte. Amém.
0: Glória ao Pai, ao Filho e ao Espírito Santo.
1: Como era no princípio, agora e sempre. Amém.
0: Ó meu Jesus,
1: perdoai-nos e livrai-nos do fogo do inferno, levai as almas todas para o céu e socorrei principalmente as que mais precisarem da vossa infinita misericórdia.
0: Santo Antônio de Santana Galvão,
1: rogai por nós.
0: Santo Expedito,
1: rogai por nós.
0: São Domingos Sávio,
1: rogai por nós.
0: São Clemente Maria Hofbauer,
1: rogai por nós.
0: Chegamos ao quinto mistério glorioso, onde contemplamos a coroação de Nossa Senhora, Rainha do céu e da terra. No quinto

0: Apocalipse, capítulo 12, versículo 1, encontramos a seguinte descrição de São João. Então apareceu no céu um grande sinal, uma mulher vestida com o sol, tendo a lua debaixo dos pés e sobre a cabeça uma coroa de 12 estrelas. Esta expressão de São João, esta imagem que ele constrói para nos falar da glorificação da humanidade em Maria, é o testemunho dos céus para nós, que veneramos a Santíssima Virgem Maria, que procuramos através do seu exemplo, da sua vida, mergulhar também no mistério da graça de Deus. Nós vamos ver que em Maria o Pai nos diz sim, e ele espera que o nosso sim também seja fiel, porque na nossa fidelidade, ele que vai nos dar a graça da glória da eternidade, ele que vai nos levar a experimentar as maravilhas reservadas a quem é fiel. Por isso São João vai olhar e vai contemplar esse grande mistério de uma forma, ele vai falar de uma forma expressiva mesmo, para que as pessoas, para que todos nós que escutemos esta palavra, tenhamos por certo. Fidelidade a Deus vai nos dar a graça de contemplar a sua fidelidade pessoalmente na nossa vida. Pai nosso que estais nos céus, santificado seja o vosso nome. Venha a nós o vosso reino, seja feita a vossa vontade, assim na terra como no céu.
1: O pão nosso de cada dia nos dai hoje. Perdoai-nos as nossas ofensas, assim como nós perdoamos a quem nos tem ofendido. E não os deixeis cair em tentação, mas livrai-nos do mal. Amém.
0: Ave Maria, cheia de graça, o Senhor é convosco. Bendita sois vós entre as mulheres, e bendito é o fruto do vosso ventre, Jesus.
1: Santa Maria, Mãe de Deus, rogai por nós, os pecadores, agora e na hora de nossa morte. Amém.
0: Ave Maria, cheia de graça, o Senhor é convosco. Bendita sois vós entre as mulheres, e bendito é o fruto

0: fruto do vosso ventre, Jesus.
1: Santa Maria, Mãe de Deus, rogai por nós, os pecadores, agora e na hora de nossa morte. Amém.
2: Ave Maria, cheia de graça, o Senhor é convosco. Bendita sois vós entre as mulheres, e bendito é o fruto do vosso ventre, Jesus.
1: Santa Maria, Mãe de Deus, rogai por nós, os pecadores, agora e na hora de nossa morte. Amém.
2: Ave Maria, cheia de graça, o Senhor é convosco. Bendita sois vós entre as mulheres, e bendito é o fruto do vosso ventre, Jesus.
1: Santa Maria, Mãe de Deus, rogai por nós, os pecadores, agora e na hora de nossa morte. Amém.
2: Ave Maria, cheia de graça, o Senhor é convosco. Bendita sois vós entre as mulheres, e bendito é o fruto do vosso ventre, Jesus.
1: Santa Maria, Mãe de Deus, rogai por nós, os pecadores, agora e na hora de nossa morte. Amém.
2: Ave Maria, cheia de graça, o Senhor é convosco. Bendita sois vós entre as mulheres, e bendito é o fruto do vosso ventre, Jesus.
1: Santa Maria, Mãe de Deus, rogai por nós, os pecadores, agora e na hora de nossa morte. Amém.
2: Ave Maria, cheia de graça, o Senhor é convosco. Bendita sois vós entre as mulheres, e bendito é o fruto do vosso ventre, Jesus.
1: Santa Maria, Mãe de Deus, rogai por nós, os pecadores, agora e na hora de nossa morte. Amém.
2: Ave Maria, cheia de graça, o Senhor é convosco. Bendita sois vós entre as mulheres, e bendito é o fruto do vosso ventre, Jesus.
1: Santa Maria, Mãe de Deus, rogai por nós, os pecadores, agora e na hora de nossa morte. Amém.
2: Ave Maria, cheia de graça, o Senhor é convosco. Bendita sois vós entre as mulheres, e bendito é o fruto do vosso ventre, Jesus.
1: Santa Maria, Mãe de Deus, rogai por nós, os pecadores, agora e na hora de nossa morte. Amém.
2: Ave Maria, cheia de graça, o Senhor é convosco. Bendita sois vós entre as mulheres, e bendito é o fruto do vosso ventre, Jesus.
1: Santa Maria, Mãe de Deus, rogai por nós, os pecadores, agora e na hora de nossa morte. Amém.
2: Glória ao Pai, ao Filho e ao Espírito Santo.
1: Como era no princípio, agora e sempre. Amém.
2: Ó meu Jesus,
1: perdoai-nos e livrai-nos do fogo do inferno, levai as almas todas para o céu e socorrei principalmente as que mais precisarem da vossa infinita misericórdia.
2: São Pedro e São Paulo,
1: rogai por nós.
2: Santa Teresinha do Menino Jesus,
1: rogai por nós.
2: São Sebastião,
1: rogai por nós.
2: São José,
1: rogai por nós.

muitas graças vos damos, soberana rainha, pelos benefícios que todos os dias recebemos de vossas mãos liberais. Dignai-vos agora e para sempre tomar-nos debaixo de vosso poderoso amparo, e para mais vos alegrar, vos saudamos como a Salve Rainha. Salve Rainha, Mãe de Misericórdia, vida, doçura e esperança nossa, salve. A vós bradamos os degredados filhos de Eva, a vós suspiramos gemendo e chorando neste vale de lágrimas. Eia, pois, advogada nossa, esses vossos olhos misericordiosos a nós volvei, e depois deste desterro, mostrai-nos Jesus, bendito fruto do vosso ventre. Ó clemente, ó piedosa, ó doce sempre Virgem Maria, rogai por nós, Santa Mãe de Deus, para que sejamos dignos das promessas de Cristo. Assim seja. Amém. Obrigado a você que rezou conosco o Santo Terço desta madrugada. E antes de encerrar este momento, eu te convido a renovar a nossa consagração à Nossa Senhora Aparecida. Ó Maria Santíssima,

0: pelos méritos de nosso Senhor Jesus Cristo, em vossa querida imagem de Aparecida, espalhais inúmeros benefícios sobre todo o Brasil. Eu, embora indigno de pertencer ao número de vossos filhos e filhas, mas cheio do desejo de participar dos benefícios de vossa misericórdia, prostrado a vossos pés, consagro-vos o meu entendimento, para que sempre pense no amor que mereceis. Consagro-vos a minha língua, para que sempre vos louve e propague a vossa devoção. Consagro-vos o meu coração, para que depois de Deus, vos ame sobre todas as coisas. Recebei-me, ó Rainha incomparável, vós que o Cristo crucificado deu-nos por mãe, no ditoso número de vossos filhos e filhas. Acolhei-me debaixo de vossa proteção, socorrei-me em todas as minhas necessidades espirituais e temporais, sobretudo na hora de minha morte. Abençoai-me, ó celestial cooperadora, e com vossa poderosa intercessão, fortalecei-me em minha fraqueza, a fim de que, servindo-vos fielmente nesta vida, possa louvar-vos, amar-vos e dar-vos graças no céu por toda a eternidade. Assim seja. Amém. Por intercessão de Nossa Senhora da Conceição Aparecida, Rainha e Padroeira do Brasil, abençoe-vos o Deus Todo-Poderoso, Pai, Filho e Espírito Santo. Amém.
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3: Os religiosos devem estar sempre próximos das pessoas, cuidando delas pessoalmente, aprendendo sua língua, respeitando e amando a sua cultura.

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8: 5 horas.
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10: Bom dia, caro ouvinte. Em nome do Pai, do Filho e do Espírito Santo. Amém. Eu vos adoro, meu Deus, e vos amo de todo o coração. Dou-vos graças por me terdes criado, feito cristão e conservado nesta noite. Humildemente vos agradeço todos os benefícios que me concedestes. Estou pronto para ajudar-vos na construção de uma humanidade mais feliz, na construção do vosso reino de amor e de paz. As pessoas estão me esperando. Ofereço-vos todas as ações desse dia. Fazei que sejam todas segundo a vossa santa vontade, para a vossa maior glória. E seja sempre comigo a vossa graça e com toda a minha família. Defendei-me do pecado e de todo mal. Senhor Deus, Rei do céu e da terra, dirigi, santificai e governai neste dia os nossos corações e os nossos corpos, sentidos, palavras e ações, a fim de que mereçamos ser salvos e libertos, aqui e na terra, por nosso Senhor Jesus Cristo, vosso Filho, na unidade do Espírito Santo. Amém. Que este dia seja um dia abençoado para cada um de vocês, caro ouvinte. Abençoe-vos o Deus Todo-Poderoso, Pai, Filho e Espírito Santo. Amém.
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0: 5 e 4.
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5: 5:17.
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1: 5:30.
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1: 5:32.

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0: 5:46.
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4: 5:49.
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1: 5:59.
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1: 6:02.

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1: 6:25. 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
2: 6:29.
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1: 6:40. 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
1: 6:57.
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1: 7 horas.
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0: Bom dia, amigos e ouvintes da Rádio Vida Nova FM. Eu sou Leonardo Sardinha, extensionista da Emater de Guanhães, e tenho o prazer de, durante o mês de maio, aqui estar apresentando os nossos programas. E é um prazer poder falar com cada um de vocês mais uma vez. Semana passada eu falei aqui sobre a importância da atualização cadastral dos rebanhos bovinos, né? Entre outros, junto ao IMA. E hoje eu consegui trazer aqui uma convidada especial, a doutora Juliana, que vai falar um pouco mais pra gente durante o programa sobre essa importância. Bom dia, doutora.
1: Bom dia, Léo. Muito obrigada pelo convite. É sempre um prazer estar aqui junto com vocês.
0: Daqui a pouco, então, a gente vai ter o bate-papo com a doutora Juliana. E eu quero lembrar você também que amanhã nós teremos mais uma edição do Café Rural. Então, para você que está acostumado a participar conosco, não perca, né, a data. É amanhã, a partir das 17h30, como de costume, lá no Salão de Reuniões da Copercentro. Para você que nunca foi, o Café Rural, ele é um evento mensal, onde os produtores encontram, tem lá uma pauta, né? Geralmente tem uma palestra técnica, informações são trazidas, né, de mercado, entre outras. E é uma oportunidade de encontrar, bater papo, trocar experiências. E ao final tem um sorteio da tradicional camisa e o café, onde todo mundo pode degustar lá de forma coletiva. Então amanhã nós temos a próxima edição do Café Rural. Você que tem interesse, né, de participar, não perca. Estaremos lá amanhã.
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0: Bom, continuando aqui o nosso programa, então, nós vamos fazer o nosso bate-papo aqui com a doutora Juliana. Bom lembrar, né, doutora, que a gente fala Guanhães, né, mas o escritório aqui ele tem extensão de base em outros municípios, né? Quais são, sim, os municípios que o escritório do IMA de Guanhães atua, tem atuação?
1: Olha, além, né, da cidade de Guanhães, a gente também atua no município de Senhora do Porto, Dores de Guanhães e Carmese.
0: Ah, ok. Então não é só Guanhães, né?
1: Não,
0: outros municípios da região. Então, eu gostaria que você falasse para os nossos ouvintes, doutora, a respeito dessa atualização cadastral que é feito agora o mês de maio, né? Inicia, né, o período de campanha, vamos dizer assim, dessa atualização cadastral. Como é feito, a importância dessa atualização para os nossos pecuaristas?
1: Então, Léo, o que é a atualização de rebanhos, né? Ela é um procedimento obrigatório, anual, a todos os produtores rurais do estado de Minas Gerais. Então, ela tem um prazo, a campanha tem um prazo que é de maio a junho, portanto, já estamos, né, no início aí da campanha, e termina no dia 30 de junho. Essa campanha, ela ocorre desde quando acabou a aftosa. Então, teve a segunda campanha da aftosa no estado de Minas Gerais no final de 2022, né?
0: Sim.
1: E de 23 para cá, aquela apresentação, né, da vacina da aftosa, uhum, da atualização do rebanho na época da aftosa, da, sim, carta, né?
0: Sim, sim.
1: Foi substituída hoje pela atualização de rebanhos. E por que a gente fala que ela é obrigatória? Inclusive, tem até uma legislação hoje no estado, uma portaria do IMA, que torna esse procedimento obrigatório. Porque todos os produtores precisam informar, né, no caso, ao estado, ao IMA, sobre a condição do seu rebanho, né? Então, mesmo aqueles pequenos produtores que têm poucos animais, também precisam atualizar o seu rebanho.

0: E uma coisa importante é que são todas as espécies, basicamente, que a gente tem na fazenda. Muita gente acha que é só o pessoal que cria gado, né? Mas não. Também são atualizados aves, equinos, suínos, caprinos e ovinos, animais aquáticos, né? Peixe, por exemplo, sim, abelha. Então, isso tudo precisa ser atualizado junto ao IMA, tá?
1: Ok. Então, para você que está nos ouvindo, né? Não é só para quem cria o gado, né?
0: Então, não.
1: São todos os animais que são criados na sua propriedade.
0: Exato.
1: Isso é extremamente importante porque a gente precisa que o Estado tenha controle, né, doutora? Sobre os animais que são criados no Estado, inclusive para alguma questão de doença que possa estar entrando.
0: Sim. Né? Com certeza. Isso é importante para evitar, inclusive, a ocorrência de doenças, para que, se caso tiver alguma doença no estado, a gente saiba como agir, porque a gente sabe quais são os animais que a gente tem no estado, qual que é a quantidade, onde está localizado a maior quantidade de determinadas espécies animais. Então, esse tipo de informação é muito importante para o estado, para que o estado possa construir as suas políticas públicas de sanidade animal, né? E isso, em última instância, é benefício para a população mineira, é benefício para o produtor rural e é também uma garantia de mercado também para os produtos mineiros. Então, ela é uma campanha que tem como fundo fornecer ao Estado esses dados, mas com esse objetivo e com esse propósito de fortalecer a sanidade, as políticas de sanidade animal no Estado e, em última instância, esse é benefício direto para o produtor e para o mercado.
1: Exatamente. Eu posso até aproveitar aqui, abrir um parêntese, né, no nosso bate-papo, para dar até uma espécie de depoimento, né? O município de Sabinópolis, onde eu tenho a propriedade, não é extensão de base aqui de Guanhães, né? Lá tem um escritório. Mas nós tivemos lá recentemente um problema na nossa comunidade, que foi um surto de raiva.
0: Sim.
1: E, inclusive, assim, teve uma atuação muito importante do IMA. Eu perdi animal, os vizinhos todos perderam animais. E teve uma atuação excelente do IMA lá, indo, fazendo todo o processo legal que tinha que ser feito lá de cerco, né?
0: Uhum.
1: Trazendo o pessoal, localizando os esconderijos, fazendo captura, né, fazendo o controle dessa população de morcegos lá, para que a gente... E importante dizer isso, né? Após a ação do IMA lá, tinha vizinhos meus que os morcegos estavam sugando até aves, galinha lá no puleiro sugando. E acabou. Não tem mais, acabou, né? O controle que foi feito lá eliminou boa parte, né? Dos hematófagos, né? E um detalhe, doutor, eu não sabia. O pessoal foi lá numa caverna que tinha na minha propriedade, encontraram 5 tipos de morcegos diferentes. Eu achei que ficava só um tipo, né? Vamos dizer assim.
0: Só tinha um tipo, né,
1: mano? Ela tinha 5 diferentes. Então,
0: sim,
1: eu
0: é
1: nem
0: comum.
1: Sabia que existia isso.
0: É comum eles se misturarem dentro dos abrigos.
1: Com filhotinho e tudo.
0: É comum. É. Já aconteceu aqui no foco que teve aqui na região de Senhora do Porto, em 2024. Nós chegamos a encontrar dentro de uma mesma, do mesmo abrigo, morcegos hematófagos, carnívoros, insetívoros e frugívoros.
1: Então,
0: tudo lá.
1: Lá tinha também essa miscelânea toda.
0: Pois
1: lá.
0: É.
1: Então, muito importante isso, né? Um trabalho importante que o IMA realizou lá conosco. Voltando para o nosso bate-papo original aqui, né? Que é a atualização cadastral, você já disse que é obrigatório.
0: Sim.
1: E também nós já falamos aqui vários benefícios, né? Diretos, sim, e indiretos ao produtor. No caso do produtor não fazer a atualização cadastral, qual é o prejuízo que ele tem?
0: Léo, atualmente o prejuízo é que o cadastro dele no IMA fica bloqueado. Então, por exemplo, ele não consegue emitir GTA ou receber animais, né? Receber GTA. E aí só desbloqueia se ele realizar a atualização de rebanhos dele, tá?
1: Uhum.
0: Uma coisa importante é que o pessoal, para fazer, Léo, é um procedimento muito simples.
1: Sim.
0: Sabe? Então, primeiro, que a pessoa pode fazer indo diretamente no escritório do IMA.
1: Sim.
0: Então, seja o escritório aqui, no caso aqui da região norte de Goiás, o escritório aqui de Goiás, ou a gente tem os postos de atendimento também. Então,
1: sim,
0: sindicato, lá em Dores tem um posto de atendimento, Carmésia também tem. Ou então, até pela internet, pelo portal do produtor. A gente está divulgando muito essa ferramenta, porque ela tem sido cada vez mais utilizada pelo pessoal. Porque pelo portal do produtor, primeiro que o produtor tem que solicitar a senha, o acesso, né, ao,
1: sim, sim,
0: portal do produtor junto ao IMA. Uma vez que ele tem esse acesso, ele consegue, na época da declaração de rebanhos, fazer a sua atualização. Ele consegue emitir GTA, ele consegue tirar a sua própria ficha sanitária, fazer alguns lançamentos.
1: Sim.
0: Então é uma ferramenta muito interessante que a gente está divulgando, assim, né, mais ampliamente para o pessoal acessar. Agora,

0: pode ir no escritório do IMA também, fazer esse procedimento. E aí, gente, em que consiste exatamente a atualização de rebanhos? Ele vai evoluir a idade dos seus animais. Ou seja, aqueles sim. animais que no ano passado ele declarou, hoje eles estão mais velhos, né? Sim, sim. Então ele evolui essas idades.
1: O que era novilha virou vaca.
0: O que era novilha virou vaca, uhum. justamente. Uhum. Além disso, ele lança os nascimentos também.
1: Sim.
0: Né? E as mortes, se houver. Né? Mortes na propriedade, isso de todas as espécies, tá?
1: Sim.
0: E a gente está aproveitando, nessa campanha e nas outras também, um momento para incentivar que o produtor faça a declaração da vacinação contra a raiva também. Você falou de raiva?
1: Sim.
0: Né? Sobre o que aconteceu lá na sua propriedade e tal. Então, assim, esse momento é um momento pessoal declarar contra a raiva. Ah, mas eu não tive condição ainda de vacinar, porque está tendo um problema, né, de abastecimento uhum. de vacina no mercado. Sim. Não tem problema, a pessoa pode, ela deve fazer a sua atualização de rebanhos. Naquele momento ela vai declarar que ela não vacinou.
1: Uhum.
0: E quando ela conseguir vacinar, ela apresenta essa declaração. Porque para a declaração da vacinação da raiva, ela tem o ano todo.
1: Sim, não é no período.
0: Não é só nesse período. Não é só nesse período. Agora, a gente aproveita para nesse período incentivar que as pessoas declarem. Porque ter informação sobre a cobertura vacinal contra a raiva para a gente é importante também. Para a gente ter medidas,
1: sim.
0: como por exemplo as que a gente teve lá na sua propriedade, na sim. região de Sabinópolis e por aí vai.
1: Eu já fui notificado, por exemplo, né? Quando a gente fala notificado, né? As pessoas assustam, né? Acham que notificação é algo ruim. Não, a notificação é orientação, né?
0: Sim.
1: Então eu fui notificado pelo IMA lá em Sabinópolis para passar a fazer vacinação semestral. Exatamente, porque nós temos problema lá na região, né?
0: Sim.
1: Para a região que não tem, parece que o protocolo é vacinação anual. No nosso caso, lá que a gente tem que fazer vacinação semestral. Então, assim, é exatamente para cercar, né? Muito importante.
0: Muito. E outra coisa, isso que você falou, o protocolo é vacinação anual. Onde tem maior incidência, vacinação semestral. E o que a gente chama de primo-vacinados, que é isso? Aqueles animais que receberam a vacina pela primeira vez na vida,
1: sim.
0: eles precisam receber um reforço 30 dias depois. E a vacina é a partir dos 3 meses de idade, né?
1: Sim, sim, exatamente. Aí eu tive que fazer isso, né?
0: Sim,
1: eu
0: você vacinei, teve que fazer, né?
1: Eu vacinei, fiz o reforço com 30 dias e agora passo a fazer semestral. Né?
0: Bacana.
1: Pra gente poder cercar. Uma outra pergunta em relação à raiva, aproveitando aqui, né? Agora, quando a gente compra a vacina de raiva, normalmente a loja, ela já anota lá os dados e tudo, isso já é encaminhado para o IMA, né? O IMA já é oficializado na compra ou realmente? Estou falando que a última que eu comprei, na loja que eu comprei, eles já pegaram lá e falaram que eles já têm parece que tem um sistema lá que a loja comunica o IMA já aquela aquisição, né?
0: É o seguinte, a loja vai lançar a venda.
1: É.
0: Ela lança a venda do produtor no sistema do IMA.
1: Sim.
0: Só que a declaração da vacinação, quem tem que fazer é o produtor.
1: Produtor.
0: Então tem muita gente que confunde.
1: Sim.
0: Que acha que só de ter comprado a vacina na loja, automaticamente o IMA já fica sabendo que você vacinou. Só que não.
1: Sim.
0: Você tem que comprar a vacina, aí a loja tem que lançar a nota. Depois que você vacinar, você vai lá no IMA com a nota fiscal e fala, olha, eu vacinei meus animais, estou fazendo minha declaração.
1: Sim.
0: E aí a gente vai procurar lá no sistema, se a nota foi lançada direitinho, a gente consegue. Mas o produtor tem que ir no IMA, declarar
1: então,
0: que vacinou.
1: Essa informação é importante, porque eu já vi produtor falando, né, colegas falando, a loja já notificou o IMA lá, então não é obrigatória essa declaração.
0: Sim, o produtor tem que comunicar o IMA. Essa comunicação não vem da loja, vem do produtor, da declaração, no caso.
1: Perfeito, perfeito. Ô, doutora, obrigado pela sua participação. A gente vai estar sempre convidando vocês, afinal de contas, o IMA presta um serviço muito importante para a nossa sociedade e é parceiro nosso da EMATER, né, em diversas atividades, e é sempre bom poder contar com vocês aqui. Obrigado por separar um tempinho lá e poder vir participar com a gente aqui, tá bom?
0: Léo, mais uma vez, eu que agradeço. É sempre um prazer estar com vocês aqui. Nós somos parceiros. EMATER também é uma entidade de suma importância para o nosso estado, para os produtores. E assim, dizer que estamos sempre à disposição, tá? E para quem está nos ouvindo, gente, reforçar mais uma vez para, né, não esquecer da campanha. Então, de maio a junho, até o dia 30 de junho, a campanha de atualização de rebanhos, por favor, compareça a alguma unidade no IMA ou via portal do produtor.
1: Ainda tem muito tempo, mas não deixo para a última hora.
0: Justamente. Obrigada, Léo.
1: Tá joia, obrigado a você. Ok, então agora nós vamos fazer o nosso intervalo, né? E na volta, nós continuaremos aqui com o programa, finalizando o que eu iniciei semana passada, que é falando sobre manejo, né? Correção de solo, né? A importância desse trabalho.
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1: Sete e quinze.
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1: Missa de sétimo dia. A família de Manuel Domingos agradece a parentes e amigos as manifestações de pesar recebidas pela ocasião do seu falecimento e convida para a missa de sétimo dia, que será neste domingo, às 8 horas da manhã, na Catedral. Convidamos para a missa de sétimo dia de Manuel Domingos. 7:17.

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1: Continuando o nosso programa, então, quero falar um pouco mais sobre manejo de solo. Semana passada nós falamos aqui sobre conceitos, né, do que é solo, sobre a importância de um bom manejo, de um bom uso do nosso solo. É no nosso solo que a gente produz as riquezas que o produtor rural produz, né, a partir do solo. É através dele que nós produzimos tudo que nós precisamos, desde o feijão, né, o arroz, a carne, até a celulose que a gente utiliza, né? O vestuário, enfim, tudo que nós necessitamos, nós produzimos através do solo. Vem da atividade rural, né? Que vai para a indústria e vira roupa, e vira calçado e etc, né? Mas tudo vem a partir do produtor rural e do solo. E a gente falou aqui da importância, semana passada, de um bom manejo do solo, do uso responsável, né? Para que a gente continue tendo capacidade de produzir, manter as nossas necessidades básicas, né? Inclusive de vestuário, de alimentar, é a partir do nosso solo. E hoje eu quero continuar, né? Falar um pouco mais, porque a gente sempre fala de adubações, a gente fala de calagem, né? E às vezes o produtor não entende direito, e isso é importante a gente clarear um pouco mais. Então, quando a gente fala que o solo, ele tem uma composição física, né? Falei isso semana passada, ele é composto de um tripé, né? Da estrutura dele, a parte física do solo, que é areia, argila, silt, né? Matéria orgânica, né? É a parte física, aquilo que a gente vê, né? Que a gente pega, né? A gente vê. Ele tem a parte biológica, boa parte a gente não consegue ver da estrutura biológica dele, que são as minhocas que a gente vai conseguir ver, mas tem os fungos, as bactérias, que a gente não consegue ver, né? Mas é uma outra parte do tripé extremamente importante. Eu explorei isso um pouco mais na semana passada, falando da importância da gente manter essa estrutura biológica do solo, que é chamado agronomicamente como a vida do solo, né? Então a vida do solo é a parte biológica. Por isso que a gente tem que tomar cuidado com produto químico, usar com racionalidade. Nós não devemos, em hipótese nenhuma, se possível, queimadas, porque nós estaremos destruindo a vida do solo, né? Enfim, a erosão, né? Ela vai levando a matéria orgânica, que é onde está a parte biológica, né? A biologia do solo. Ela vai levando essa matéria orgânica embora e vai expondo o solo. Ele vai tornando um solo estéril, né? E à medida do possível que ele esteja sempre, o ano todo, coberto, para ter a proteção para esses agentes continuarem ali naquele ambiente.

Falei bastante semana passada sobre isso, né? Mas existe outro tripé do solo, que é a parte química, né? Que são os minerais, que o solo já tem de forma natural, a partir da sua rocha matriz, né? Que é uma rocha enorme, né? Que sustenta tudo que está em cima dela, né? Sustenta toda a terra, né? Todo o solo está em cima de uma grande rocha. E essa rocha, de acordo com a região, né? Porque ela é fragmentada. Então, de acordo com cada região, ela tem uma composição maior de um nutriente ou outro, né? De um mineral ou outro. Você tem região que tem mais fósforo, né? Que o solo, de forma natural, tem mais fósforo. Você tem região que o solo tem, de forma natural, mais potássio. Você tem região que o solo tem mais cálcio, mais magnésio, né? Que são todos minerais que essa rocha, a partir dela, né? Esse solo vai ter. Então, é a parte química do solo. A parte química do solo, para que a gente consiga trabalhar bem, a gente começa pela análise química do solo. Existem os laboratórios preparados para isso, que são credenciados pelo Ministério da Agricultura, e esse laboratório, eles têm todo o equipamento para fazer a análise do solo. Então, quando a gente recomenda ao produtor, olha, você precisa, seu solo aparentemente é um solo ácido, né, e tal, isso é o visual. A forma adequada é a gente fazer uma coleta dessa amostra, mandar para o laboratório vai fazer lá a leitura, né? E vai mandar para a gente um resultado. Aí a partir daí é que a gente vai fazer a intervenção daquilo que for necessário fazer. Em relação à coleta de amostra do solo, tem alguns pontos que eu queria comentar rapidamente aqui, que são muito importantes. O primeiro é a gente identificar qual é a gleba que a gente fala que a gente vai trabalhar. Porque dificilmente você vai conseguir trabalhar a sua propriedade toda de uma vez. A não ser quem tem pequenas áreas, né? Tem um sítio pequenininho, quem tem ali uma área de horticultura, né? A propriedade é pequena e ele trabalha ela toda com horticultura, ou trabalha ela toda com café ou com frutas, né? Uma área muito pequena, você consegue. Mas na maioria das propriedades, a gente não consegue trabalhar tudo de uma vez. Então, a gente define primeiro a gleba. Então, exemplo, né? Como aqui nossa região é de pecuária, né? O carro-chefe. Normalmente, você vai começar a trabalhar ali uma área que você planta milho para silagem, ou uma área de capineira, de canavial, ou uma área de piquete rotacionado, ou até mesmo uma manga que você quer investir mais naquela manga começando por ela. Então você define ali o que você quer trabalhar para esse ano. E nós estamos na fase agora de planejar isso, é exatamente agora, né? É a época de planejar isso. Então fala, esse ano eu quero trabalhar aquela manga ali. Então você define, ah, não, eu quero trabalhar duas. Então você vai coletar nas duas mangas. Se é uma, você vai coletar uma, para você não perder informação, né? Até mesmo porque não adianta você fazer uma análise para trabalhar daqui 3 anos. Então, né, você faz para trabalhar agora. Então, defina a gleba, qual a gleba que eu vou trabalhar. Aí eu vou fazer a coleta. Na hora de fazer a coleta, eu posso usar vários equipamentos. Eu posso usar uma cavadeira dessa de fazer buraco de cerca, eu posso usar um enxadão, ou eu posso usar uma sonda. Qualquer dos três, qual que é o objetivo? Eu tirar uma fatia para a maioria das culturas, é de 0 a 20 que a gente faz, para poder mandar para o laboratório. Então, se eu vou fazer com uma cavadeira, por exemplo, não tem sonda, né? Então, eu vou fazer uma cavadeira de buraco de cerca. Eu vou escolher a área, né, a gleba, que eu já falei, e aí eu vou andar nessa gleba, andando em zigue-zague, coletando vários pontos. Então, eu vou andar em zigue-zague nessa área, coletando vários pontos. Como é que eu faço a coleta? Eu faço uma perfuração, como se eu estivesse fazendo um buraco de cerca, numa profundidade de 1 palmo, 20 centímetros, e com um dos lados da cavadeira, eu vou tirar uma fatia de 2 a 3 centímetros, né? De cima a baixo ali, como se estivesse cortando uma fatia de queijo, né? Com um lado da cavadeira. Vou usar um balde de plástico limpo, né? De preferência que eu lavo esse balde antes de ir pro campo. E em cada ponto daquele eu tiro uma fatia e coloco no balde. Então, exemplo, eu tenho uma área lá de 5 hectares, uma pastagem. Eu devo fazer de 20 a 25 coletas dessas, pontos, andando em zigue-zague. Aí eu vou juntar essa terra no balde, quebrar bem, né? Ali quebrar com a mão ali, dar uma desmanchada nos torrão. Pegar as raízes que tiver ali e jogar fora, alguma pedra que tenha vindo junto, alguma raiz, jogar fora. E dessa terra, depois de bem misturado, eu vou colocar num saquinho limpo, né? Você pega um saquinho novo, virgem. E eu vou colocar ali em torno de 1 quilo dessa terra e leva pra gente lá na Emater. Chegando lá na Emater, nós vamos identificar. Pegar seu nome, seu CPF, nome da fazenda, né? E o nome daquela área é a manga do tanque, é a manga da chapada, é a baixada da estrada, né? A gente vai identificar qual que é e a gente manda para o laboratório. O laboratório, a partir do momento que a análise chega lá, normalmente eles vão gastar em torno de 10 dias para fazer a análise.

0: e que fica cheio de esterco ali, também eu fujo dessa área, porque ela está fora da realidade do resto. Embaixo da árvore, também eu fujo, porque, né, vai cair folha, galho, etc., ali embaixo, que está fora da realidade da área. Então eu evito malhador do gado, eu evito tirar embaixo da árvore, cupim, formigueiro. Eu vou andar em zigue-zague fugindo desses pontos, né? Não pegando nesses pontos. Então, basicamente, são esses os cuidados que eu vou ter para fazer a coleta da amostra de solo. Feito a coleta da amostra de solo, né, e mandou para o laboratório, chegou o resultado, aí sim a gente vai interpretar. Quando eu digo a gente, né, é um técnico, né, um profissional da área, não precisa ser nós da Emater, né, pode ser qualquer técnico, qualquer agrônomo, técnico agropecuário, né, zootecnista, vai conseguir fazer para você a interpretação dessa análise de solo. E aí ele vai identificar se tem acidez, vai identificar na amostra quais são os níveis de cálcio e magnésio, vai identificar quais são os níveis de fósforo e potássio, para poder saber se vai precisar de aplicar o corretivo de solo, qual o corretivo, né? No caso do calcário, por exemplo, nós temos o calcário calcítico, que tem uma maior concentração de cálcio, tem o calcário dolomítico, que tem um equilíbrio ali entre cálcio e magnésio, normalmente em torno de 40, 45 de cálcio, em torno de 12 a 14 de magnésio, e tem o calcário magnesiano, que tem uma concentração maior de magnésio. Então, em função do resultado da análise, é que eu vou saber qual dos três que eu vou usar e qual a quantidade também que eu vou usar para poder corrigir ali o solo, né? Elevar o nível de cálcio, elevar o nível de magnésio para um patamar desejado e também elevar o pH do solo. A maioria das culturas, elas têm, né, uma exigência de um pH de solo entre 6 e 6,5. Que seria o ideal para a maioria das culturas. Então, aí de acordo com o pH também, né, existe cálculos para isso, né, não é visual, né, tem toda uma fórmula para ser trabalhada, que você calcula isso para você chegar na quantidade e em qual corretivo que eu vou utilizar. Então, isso para fazer a correção de solo, para fazer a calagem, né? E também, depois, na hora do plantio e das adubações de cobertura, essa análise ela vai também me direcionar para eu saber, olha, o nível de fósforo aqui está baixo. Então eu tenho que usar um adubo com a concentração maior de fósforo no plantio. Ah, não, o fósforo meu tá bom, ok, mas o potássio está baixo. Então, dependendo da cultura, eu vou ter que fazer uma adubação de cobertura com uma dose mais alta de potássio para corrigir ali aquela deficiência que o solo tem de forma natural. Então, basicamente, de forma simples, né, esses são os cuidados quando a gente pensa nessa parte do tripé do solo, que é a parte química. É ilusão nossa achar também que nós vamos resolver o problema do nosso solo só trabalhando a parte química. Não vamos. Se nós não conseguirmos trabalhar a parte biológica do solo, a parte física é aquilo que ele já é, né? A gente vai trabalhar de acordo com ela, né? Inclusive nas adubações, você vai ter mais adubação, menos adubação. No caso da irrigação, mais irrigação, menos irrigação, de acordo com a estrutura física do solo, que ele já tem, né? Você vai manejar dessa forma. A parte biológica, que é de extrema importância, e depois a parte química. É o tripé que nós temos que fazer para a gente ter um solo equilibrado, um solo fértil, né, que vai nos dar o resultado que a gente precisa. Então, de um modo geral, é isso, e eu queria alertar você para essa situação e lembrar de que a época ideal para se pensar nesse tripé, que é a parte química, né, ver o que a gente tem que fazer, é agora, porque agora é a época de coletar a amostra, mandar para o laboratório, aguardar chegar resultado, fazer as interpretações, fazer as recomendações, adquirir o corretivo, distribuir ele durante o período da seca. Ele tem que ser distribuído 60 dias antes do plantio. Então, se eu penso em plantar lá, final de outubro, eu tenho que distribuir esse calcário agora em agosto, né? Então, vocês imaginam, nós estamos caminhando para junho. Então, está na hora da gente fazer as coletas, para ter um prazo, né? Você tem que comprar o produto, arrumar transporte, chegar na sua propriedade, contratar um jiqueiro, né, um prestador de serviço, contratou agrícola, para ir lá distribuir para você. Então, nós precisamos fazer isso já, para não fazer tudo correndo de última hora, tá bom? É isso aí, um bom domingo para todos vocês e até a próxima semana.
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5: 7:33. 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
3: Olá, amigo ouvinte. Obrigado por você nos dar o carinho da sua audiência. No dia 18 de maio, realiza-se no Brasil o Dia Nacional de Combate ao Abuso e à Exploração Sexual de Crianças e Adolescentes.
2: É uma campanha conhecida como Maio Laranja e tem o objetivo de conscientizar a todos sobre essa realidade que provoca tantos danos para muitas crianças e adolescentes.

0: combater o abuso e a exploração sexual infantil é dever de todos.
1: Sobre o combate ao abuso e à exploração sexual de crianças e adolescentes, vamos conversar com a Cecília Landarim Heleno, analista de projetos do Centro Marista de Defesa da Infância, em Curitiba, Paraná.
0: Cecília, quais são os tipos de abusos sexuais com crianças e adolescentes?
2: A violência sexual contra crianças e adolescentes é o grande guarda-chuva. Então, dentro da violência sexual, a gente tem abuso ou exploração sexual. Ainda tem outros tipos, como, por exemplo, voyeurismo, exibicionismo. Então, o que que acontece? Exploração sexual é quando uma criança ou adolescente é utilizado para um fim de ganho material, uma troca material. E aí pode ser uma troca financeira, aquilo que as pessoas chamam de prostituição infantil, mas não necessariamente é isso. Não pode usar esse termo, inclusive, porque entende-se que a criança não consente isso, mas para ter alguma troca financeira. Então, por exemplo, a troca de uma foto por algum bem material da criança ou para a criança, inclusive. Isso é exploração sexual. Abuso sexual é tudo aquilo que é utilizado para satisfazer um adulto em relação à criança, satisfazer sexualmente um adulto em relação à criança. Isso pode ter toque físico ou não. Então, por exemplo, pode acontecer online. E aí é que entram outros tipos, como, por exemplo, mostrar imagens, exibicionismo, voyeurismo e outras tantas coisas nesse sentido. Ou mostrar uma imagem adequada, um filme para criança. Tudo isso é enquadrado no grande guarda-chuva de violência sexual.
1: Cecília, quais sinais podem indicar que uma criança ou adolescente está sofrendo algum tipo de abuso?
2: É importante dizer que essa experiência ela é muito subjetiva, né? Então, a maneira como a criança vivencia é que diz quais os sinais que ela vai demonstrar. Então, quando a gente fala de violência sexual, a gente pode falar, por exemplo, de comportamentos. Qualquer mudança de comportamento muito brusca é sempre um sinal de que pode ter alguma coisa errada. Quando a gente fala de violência sexual, a gente pode falar de comportamentos hipersexualizados, de conhecimento de coisas que ela não deveria ter incompatíveis com a idade dela, com a faixa etária dela, de desenhos, de questões que ela não deveria presenciar. Então, isso tudo indica que a criança está sofrendo algum tipo de violência sexual ou presenciando situações que também é uma forma de violência sexual. Então, não quero mais me relacionar, não quero mais falar com nenhum homem da família, nenhuma mulher da família. Comia sozinho, não come mais. Ia no banheiro sozinho, não vai mais. Não quer voltar pra casa, antes adorava ficar em casa. Tudo isso são mudanças de comportamento que são sinais de que alguma coisa pode estar errado. Mas existem outras que aí são sinais físicos mais óbvios, né? Quando há toque físico, você pode ter lesões nas partes íntimas, você pode ter machucados, você pode ter dor, corrimento. Então tem uma série, no caso de meninas, né? Tem uma série de outras questões que podem aparecer.
0: E quais são as consequências desse abuso ao longo da vida?
2: Quando a gente fala de violência sexual, a gente não tá falando de uma violência que acontece sozinha. Então, ela não acontece isoladamente. Minimamente vai ter violência psicológica junto, com certeza. Então, primeiro que os sinais se misturam e segundo, as consequências também dependem de como a criança elabora isso. O que acontece é, as consequências de qualquer violência para a criança são ter afetado o seu desenvolvimento de alguma forma. Então, a criança vai, por exemplo, ter mais dificuldade de colocar limite, ela vai ficar mais retraída, talvez, ou ela vai poder mudar ali o comportamento dela, a maneira como ela se relaciona com o mundo, ela pode ser afetada por qualquer relação de violência, mas não necessariamente por violência sexual. No caso de violência sexual, a gente tem muitos casos de adolescentes que vão depois ter automutilação, questões com a aparência, questões de fragilidade da autoestima e tal.
1: Cecília, como a família e a comunidade podem acolher as crianças e adolescentes que sofreram algum tipo de abuso sexual?
2: A gente tem três formas de conhecer uma situação de violência. E aí não só a sexual. Ou um comunicado de terceiros, ou seja, comunicado de qualquer pessoa, ou sinais que a criança dá, ou ela contando sobre a situação de alguma forma. A acolhida nessas três situações, a acolhida ela só vai valer quando a criança te relata isso. E aí é importante que você dê crédito pra ela, não desconfie do que ela tá falando em nenhuma hipótese. Que se ela escolheu falar com você, você seja a pessoa que vai estar ali e vai dizer que vai ajudar essa criança, e não fazer julgamento, juízo de valor sobre o que ela tá dizendo. E aí fazer um encaminhamento sobre isso. O acolhimento, ele tem que partir do afeto, do vínculo que tem, que já existe com aquela criança, numa relação de proximidade. E a importância disso é a criança saber que ela não tá sozinha, né? Que ela tá ali, ela conta com ajuda pra enfrentar essa situação, que ela pode ou não

0: ter identificado como uma situação de violência. Muitas vezes as crianças têm dificuldade de entender que o que elas estão relatando é uma situação de violência. Às vezes elas relatam como se fosse uma coisa banal. Então, a importância dos adultos nessa expressão, seja a família, a comunidade, a escola, e é que a gente esteja disponível para o momento que a criança escolhe, que a gente não transfira a responsabilidade, que a gente acredite no que ela está dizendo e que a gente procure, então, ajudar essa criança ou esse adolescente da melhor forma. Agora, se ela não te contou, a gente não recomenda essa abordagem.
1: A escola tem um papel importante nessa prevenção?
0: A escola tem um papel fundamental, não só na prevenção, né? Ela tem um papel fundamental em todas as etapas desse processo. Então, eu diria prevenção, identificação, acolhida, encaminhamento e acompanhamento da vítima, né? Da criança. Mas na prevenção, a escola tem um papel central. Primeiro, que é uma competência estabelecida na Base Nacional Comum Curricular de desenvolver habilidades socioemocionais. E isso tem tudo a ver com prevenção à violência sexual, porque à medida que a gente ensina as crianças que elas podem colocar limite para adultos, a partir do momento que a gente ensina isso, a gente está ensinando prevenção à violência sexual. Porque falar de educação e sexualidade, ou falar de prevenção à violência sexual, é falar de como elas se relacionam com outras pessoas. E de reconhecer sentimentos, nomear sentimentos, saber quais são as partes íntimas, ter noções de privacidade e noções de intimidade, entender que elas podem sim manifestar para qualquer adulto, não só no caso de violência sexual, que eu não gosto que você grite comigo, eu não gosto que você encoste no meu corpo, eu não quero que você fale assim, eu não quero fazer isso. As crianças, à medida que elas aprendem isso, elas também aprendem a prevenir violência sexual. E a escola tem um papel fundamental nisso, porque mais de 80% dos casos de agressão ou de violência sexual ou de qualquer outro tipo estão dentro de casa.
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3: Cecília, como conversar com crianças sobre proteção do corpo e limites de forma adequada para cada idade?
0: A forma adequada é a questão da linguagem que a gente utiliza. Quando a gente fala de prevenção à violência sexual, é dizendo para ela que algumas partes do corpo dela são íntimas, é dizendo para ela que alguém só pode tocar naquelas partes se ela precisar de ajuda, e aí é ensinar para ela sobre esse limite de escutar, de entender o sentimento que ela tá tendo. Então, a educação com respeito é a base de tudo isso.
1: Cecília, se alguém suspeitar de abuso, quais são os canais de denúncia?
0: O canal mais adequado é, se você for um profissional, comunica a instituição onde você trabalha e a instituição tem que fazer esse encaminhamento. Não houve encaminhamento da instituição ou eu não sou um profissional, sou um vizinho, um familiar. Qual é o canal? Conselho tutelar é uma possibilidade. A outra possibilidade é Disque 100, 181, outros canais, né? Mas qual é o mecanismo desses canais? Você vai fazer o relato da situação, ele pode ser anônimo, ele vai bater lá e vai voltar no conselho tutelar e o conselho tutelar vai ficar sabendo disso anonimamente. O Ministério Público também tem canais de denúncia anônima. Em casos de situações flagrantes, ou seja, daquilo que eu preciso de uma intervenção na hora, naquele momento, aí a polícia é o canal adequado.
3: Cecília, qual é o trabalho que o Centro Marista de Defesa da Infância realiza e como as pessoas podem entrar em contato com vocês?
0: Centro Marista de Defesa da Infância, a gente tem a campanha Defenda-se, defenda-se.com, lá a gente oferece vários materiais para educadores, para adultos, para crianças, então a gente tem vídeos para crianças, para ajudar os adultos a conversarem com as crianças sobre isso, e tem outros materiais que ajuda tanto escolas quanto pais e familiares a conversar sobre isso. Podem seguir a gente nas redes sociais, a gente tem Instagram, tem LinkedIn, procurem lá Centro Marista de Defesa da Infância, vão encontrar a gente e notícias do nosso trabalho, e tem o site do Centro Marista de Defesa da Infância, o site da Defenda-se e de outros projetos que a gente tem.
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3: Agora vamos ouvir a mensagem da Maria Inês Monteiro de Freitas, coordenadora nacional da Pastoral da Criança.
1: Maria Inês, o que você gostaria de dizer sobre a campanha Maio Laranja?
5: Maio Laranja é uma campanha nacional de conscientização e combate ao abuso e à exploração sexual de crianças e adolescentes. O objetivo é educar, prevenir e proteger. A Pastoral da Criança colabora em ajudar a conscientizar a sociedade e comunidades sobre a necessidade de proteção de crianças e adolescentes. E também da denúncia de tudo aquilo que vai contra a dignidade e o bem-estar de nossas crianças. O Maio Laranja nos recorda que todos somos responsáveis por criar ambientes seguros e acolhedores para as nossas crianças, famílias, comunidades e instituições. 10

0: encaminhar juntas na prevenção de qualquer forma de abuso e exploração.
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2: Está aqui também a Sandralina Santos Miranda, coordenadora arquidiocesana da Pastoral da Criança, de Feira de Santana, Bahia.
3: Sandralina, como os líderes da Pastoral da Criança ajudam no fortalecimento das famílias para que elas vivam em harmonia e em paz?
4: A Pastoral da Criança fortalece as famílias por meio das visitas domiciliares, levando orientações sobre saúde, nutrição e educação, paz e cidadania. Nessas visitas, conversamos com os pais sobre o desenvolvimento integral das crianças de 0 a 6 anos, promovendo convivência amorosa, a prevenção de risco e fortalecimento dos vínculos entre pais e filhos.
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2: E agora chegou o momento de ouvirmos a mensagem de Dom Frei Severino Klasen, arcebispo de Maringá, Paraná e presidente da Pastoral da Criança.
5: Nessa campanha do Maio Laranja, devemos assumir o compromisso de proteger as crianças e os vulneráveis contra qualquer forma de violência. É um compromisso cristão. O abuso e exploração sexual de crianças e adolescentes são inaceitáveis e devem ser denunciados. É inadmissível que isso ainda aconteça em nossa sociedade. Defender a dignidade da infância é viver o evangelho na prática, no dia a dia. Na Pastoral da Criança, essa missão é ainda mais forte, pois cada criança é um presente precioso de Deus. Que o Senhor abençoe e proteja nossas crianças.

0: E o programa de hoje está terminando. Obrigado pela sua audiência e fica o convite para que você esteja conosco no próximo Viva Vida.
1: Contamos com você.
0: Tchau, gente, e até o próximo Viva Vida.
1: Até lá, pessoal.
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4: Vida. 7:48.
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2: 7:51.

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2: 7h56.
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0: Irmãos e irmãs presentes aqui na Catedral São Miguel, bom dia.
1: Bom dia.
0: E bom dia também a você que participa pela rádio Vida Nova FM e pelas redes sociais. Sejam bem-vindos. Missa da Solenidade da Ascensão do Senhor. Em comunhão com os cristãos do mundo inteiro, celebramos a ascensão do Senhor. Jesus conclui sua missão, despede-se dos seus e é levado e glorificado ao Pai. A participação na Eucaristia nos incentiva a acolher e testemunhar o apelo de Jesus: ide e fazei discípulos. Também o tema deste 60º Dia Mundial das Comunicações, preservar vozes e rostos humanos, ressalta a importância de, diante dos avanços tecnológicos, mantermos a autenticidade e humanidade na comunicação. Nossa acolhida afetuosa também aos agentes das diversas dioceses da Regional Leste 2 da CNBB, que estão participando neste final de semana do Retiro das Pastorais Sociais, inspirados pelo tema Com Francisco, Transformar o Mundo, Fé que se faz ação. Vivenciam momentos de reflexão e oração conduzidos por Frei Ismael Lisboa de Miranda, fortalecendo o compromisso cristão com a justiça, a solidariedade e o cuidado com os mais necessitados. Intenções: pelo nosso Papa Leão, pelo nosso Bispo Dom Otacílio, pelo aniversário natalício de Luiz Felipe Gonçalves de Almeida Ribeiro e Isabela Carvalho, aniversário matrimonial Dé e Dorinha, 35 anos de vida matrimonial, pelos nossos irmãos e irmãs que morreram na esperança da ressurreição, sétimo dia de Manuel Domingos, Maria do Carmo Martins de Pinho. Lembramos também das intenções que se encontram dentro do nosso coração e das que serão levadas até o altar. Cantemos.

0: nome do Pai, do Filho e do Espírito Santo.
1: Amém.
0: O Deus da esperança que nos cumula de toda alegria e paz em nossa fé, pela ação do Espírito Santo esteja convosco.
1: Bendito seja Deus que nos uniu no amor de Cristo.
0: Amados irmãos e irmãs, um bom dia.
2: Bom dia.
0: Bem-vindos, bem-vindas à nossa catedral. Você também que participa pelos meios de comunicação social, como ouvimos, muitas são as motivações de estarmos aqui hoje nessa missa, com certeza tão bela, mas sobretudo a solenidade da ascensão do Senhor aos céus. Entra no céu para ficar conosco aqui na terra com a presença do Espírito Santo. Destaco também hoje a nossa consagração a Nossa Senhora, Mãe Rainha, Três Vezes Admirável de Chaussid, e a conclusão de um dia, de um final de semana de retiro das pastorais sociais do estado de Minas Gerais. Levante a mão quem está fazendo o retiro. Isso, é um belo grupo que estão aí desde ontem rezando conosco. Dentro desses 40 anos da diocese, a alegria de acolher um grupo tão seleto, tão querido. E também aproveito a oportunidade para agradecer a Deus pelos trabalhos prestados pelo padre Anderson, que partirá para uma nova missão lá em Materlândia. Assim é a vida da igreja, ninguém fica para sempre no lugar. E nesse sentido, nós vamos acolher o Frei Ismael, que veio para um ano de experiência, para ficar conosco para toda a vida, se Deus quiser, até na sua graça do Ministério Presbiteral. Ele é franciscano e quer fazer essa experiência bonita em nossa diocese. E já chegou trabalhando. Mal chegou em Peçanha e já vai ser acolhido aqui no dia 8 de junho, se Deus quiser. Então, vamos acolher o futuro vigário paroquial. Mais de uma vez já o acolhi, graças a Deus. Então o padre Hermes tem muito trabalho, muito mesmo. Ele é ícono, Rádio Vida Nova, tem os projetos da construção do centro diocesano, a cripta para os bispos serem enterrados, etc, etc, além da paróquia. Então seja bem-vindo, tenho certeza que você será muito feliz, porque esse povo aqui é maravilhoso. Amém? Então se prepare, porque a missa é um pouco demorada, mas muito bonita, tenho certeza. E hoje também rezamos por todos que partiram, como a pastora Sobriedade logo mais vai elevar preces. Acolhemos as imagens da Mãe Rainha com toda a devoção.

0: Deus Todo-Poderoso, tenha compaixão de nós, perdoe nossos pecados e nos conduza à vida eterna.
1: Amém.
0: Glorifiquemos a Deus.

0: Oremos. Deus Todo-Poderoso, fazei-nos resultar de santa alegria e fervorosa ação de graças, pois na ascensão de Cristo, vosso Filho, nossa humanidade foi elevada junto a vós, e tendo Ele nos precedido como nossa cabeça, nos chama para a glória como membros do seu corpo. Ele que é Deus e convosco vive e reina na unidade do Espírito Santo por todos os séculos dos séculos.
1: Amém.

Leitura dos Atos dos Apóstolos. No meu primeiro livro, ó Teófilo, já tratei de tudo o que Jesus fez e ensinou desde o começo, até ao dia em que foi levado para o céu, depois de ter dado instruções pelo Espírito Santo aos apóstolos que tinha escolhido. Foi a eles que Jesus se mostrou vivo, depois da sua paixão, com numerosas provas. Durante 40 dias, apareceu-lhes falando do reino de Deus. Durante uma refeição, deu-lhes esta ordem: não vos afasteis de Jerusalém, mas esperai a realização da promessa do Pai, da qual vós me ouvistes falar. João batizou com água, vós, porém, sereis batizados com o Espírito Santo dentro de poucos dias. Então, os que estavam reunidos perguntaram a Jesus: Senhor, é agora que vais restaurar o reino em Israel? Jesus respondeu: não vos cabe saber os tempos e os momentos que o Pai determinou com a sua própria autoridade, mas recebereis o poder do Espírito Santo, que descerá sobre vós, para serdes minhas testemunhas em Jerusalém, em toda a Judéia e na Samaria, e até os confins da terra. Depois de dizer isso, Jesus foi levado ao céu à vista deles. Uma nuvem o encobriu, de forma que seus olhos não podiam mais vê-lo. Os apóstolos continuavam olhando para o céu enquanto Jesus subia. Apareceram então dois homens vestidos de branco, que lhes disseram: homens da Galileia, por que ficais aqui parados, olhando para o céu? Em Jesus, que vos foi levado para o céu, virá do mesmo modo como vistes partir para o céu. Palavra do Senhor.

0: Leitura da carta de São Paulo aos Efésios. Irmãos, o Deus de nosso Senhor Jesus Cristo, o Pai, a quem pertence a glória, vos deu um espírito de sabedoria que vô-lo revele e faça verdadeiramente conhecer. Que ele abra o vosso coração à sua luz, para que saibais qual a esperança que o seu chamamento vos dá, qual a riqueza da glória que está na vossa herança com os santos. E que imenso poder ele exerceu em favor de nós que cremos, de acordo com a sua ação e força onipotente. Ele manifestou sua força em Cristo quando ressuscitou dos mortos e o fez sentar-se à sua direita nos céus, bem acima de toda autoridade, poder, potência, soberania ou qualquer título que se possa mencionar, não somente neste mundo, mas ainda no mundo futuro. Sim, ele pôs tudo sob os seus pés e fez dele, que está acima de tudo, a cabeça da igreja, que é o seu corpo, a plenitude daquele que possui a plenitude universal. Palavra do Senhor.
1: Graças a Deus.

0: Ide e fazei discípulos meus todos os povos, batizando-os em nome do Pai, do Filho e do Espírito Santo, e ensinando-os a observar tudo o que eu vos ordenei. Eis que eu estarei convosco todos os dias até o fim do mundo. Palavra da salvação.
1: Glória.

Amados irmãos e irmãs aqui presentes na catedral, também pelos meios de comunicação social, graça e paz. Estamos celebrando a solenidade da ascensão do Senhor. Ascender e não ascender. Aliás, Jesus ascende aos céus para acender em nossos corações o fogo do divino amor. Palavras parecidas, mas com conteúdos tão diferenciados. Ascender é subir, ascender é inflamar a chama do amor em nossos corações. E a alegria transborda em nosso coração por essa solenidade e também pela alegria de poder acolher esse expressivo grupo das pastorais sociais do Regional Leste 2. Ficarão de pé, por favor. Isso, então temos um grupo espalhado, são expressivas forças engajadas na missão que o Senhor confiou de transformar o mundo em favor da vida. Realidades tão diferenciadas. Pastoral social é sempre uma resposta de Deus aos clamores, seja um enfermo, seja um pescador, seja superação das desigualdades raciais. Somos todos iguais, a caridade exercida, a sobriedade, paz, cuidado das crianças, do idoso, e assim por diante. É tanta coisa bonita que eu nem terminaria, não é? Também dos presos, que mais que eu esqueci, a sobriedade, né? Saúde espiritual, a AIDS também, né? Pelos irmãos que vivem em situações desafiadoras. Acho que eu não esqueci de ninguém não, né? E na pessoa do coordenador sintam-se todos lembrados. Veja como esse batalhão é importante, né? Espalhados pela nossa Minas Gerais, trabalhando em favor da vida. Uma salva de palmas. Pode aceitar. São muitas pastorais, muitos movimentos, graças a Deus. Esse retiro foi sonhado, só tem 7 anos que a gente queria fazer, né, Rodrigo? Mas tudo no tempo de Deus. Já programamos, já tinha pregador, já tinha local, só não tinha gente. Dessa vez teve tudo. Teve gente, teve local e teve o pregador recém-chegado. Deus seja louvado. Às vezes quem convive comigo eu falo, calma, tudo no tempo de Deus. Vamos repetir? Tudo. Às vezes a gente não tem paciência, não é verdade? Mas é tudo no tempo de Deus. E a solenidade de hoje também, nós queremos rezar por todos os falecidos, pelas intenções que já foram lembradas. E na missa de hoje, nós ouvimos o Evangelho de São Mateus. Interessante. É conclusão do Evangelho de São Mateus. São as páginas finais do evangelista. De outro lado, nós vimos também na primeira leitura que é o início do livro dos Atos dos Apóstolos, Lucas escrevendo aos Atos. É o início, bem início, capítulo 1, versículos 1 a 11. Se no Evangelho conclui, Lucas...

Lucas inicia a história da vida e missão da igreja, e a segunda leitura, Efésios, é a continuidade da missão. Interessante. O evangelho é a conclusão, a primeira leitura é o início, e a segunda leitura nos exorta a perseverar na missão, pois de Cristo temos tudo, nada nos falta. Cristo é a cabeça, a igreja é o corpo, e nós continuamos a missão de Jesus. Festa da Ascensão do Senhor quer dizer isso. É Jesus concluindo depois de 40 dias, aparecendo aos discípulos, 40, tempo perfeito de purificação, de transição e de preparação. Transição, purificação e preparação. Jesus parte para junto de Deus, para ficar junto de nós. É a conclusão da missão de Jesus, é o início da nossa missão. Por isso eu gosto de dizer sempre, Ascensão, festa da Ascensão é a festa da nossa missão. Como deveríamos nos alegrar, nunca reclamar da missão que temos pela frente. É sem mérito nenhum, eu continuo a missão de Jesus. Tem gente que acha que está fazendo até favor para a igreja, não presta. Devemos sempre agradecer a Deus as dificuldades, e nas pastorais temos muita dificuldade, não temos? Então não reclame, fala: Senhor, obrigado por confiar em nós, a nossa fragilidade, a nossa missão. Como o Papa Bento falou, muito me alegra que o Senhor saiba trabalhar com as nossas fragilidades a serviço do reino. Isso é muito bom, continuar a missão de Jesus. Não precisaria dizer mais uma palavra. A alegria de continuar a missão de Jesus. E é isso que Lucas retrata com os símbolos, com os sinais maravilhosos. Eu não vou prolongar porque tem tanta coisa bonita. Os sinais que Lucas apresenta evidenciam essa teofania, essa manifestação de Deus. E no evangelho Jesus nos envia em missão com a autoridade que ele recebeu do Pai. Somos enviados em missão para fazer discípulos todos os povos, batizando em nome da Trindade. Mas não é só batizar, é ensinar a observar tudo que vos ordenei, e há uma certeza: não ficaremos órfãos. Eis que eu estarei convosco todos os dias, até o fim do mundo, até o fim dos tempos. Eu digo sempre: pode me faltar sempre algumas coisas, mas eu nunca senti a falta e a ausência de Deus. Na pastoral, às vezes falta dinheiro, na vida, às vezes falta dinheiro. Às vezes faltam algumas coisas na vida, mas uma coisa não há dúvida: Deus está sempre presente. É o que eu retiro que vocês estão fazendo, e o Frei assim nos ajudou a entender, que a nossa missão, pela misericórdia de Deus, é construir a igreja, continuar a missão de Jesus, inspirados nesse ícone do ano franciscano, São Francisco. A vida não consiste em ficar choramingando. A vida consiste em viver a missão com zelo, com ardor, com alegria. Não podemos perder tempo com lamentação, mas devemos gastar todo o tempo com a evangelização. Claro que dificuldades existem. Claro que às vezes chateações existem. Mas nunca serão um mar para que nele nós sejamos sucumbidos, imergidos e afogados. Deus nos garante o êxito na travessia das ondas agitadas do mar da vida. Isso é muito importante. Por isso glorifico a Deus com essa graça que Ele nos concede de levar adiante a sua missão com a força e a presença do Espírito Santo, como nós vamos celebrar domingo que vem com a solenidade de Pentecostes. Continuar a missão, consagrados, consagradas, religiosos.

nós, religiosos, tem mais religiosos entre nós, continuar a missão, né, como um religioso, freio religioso, por enquanto, se Deus quiser, diocesano, continuar a missão de Jesus. Como cristãos leigos e leigas, levar adiante a missão de Jesus. E eu concluo perguntando: vamos renovar a alegria da missão? Então levante a mão. Sem lamentos, mas com muita confiança. Repete comigo. E precisa muito. Tem hora que a barra pesa, né? Tem hora que parece que tudo vai naufragar. Mas é nessa hora que Deus manifesta a sua presença e a sua força. Queridos irmãos, queridas irmãs, também hoje nós celebramos o 60º Dia Mundial das Comunicações Sociais e o Papa Leão é um homem de extrema sabedoria. Então, alguns aqui sabem, leem o Papa, ouvem o Papa. Papa Leão tem me surpreendido por uma profundidade impressionante. Eu tenho falado isso insistentemente porque existe muita bobagem na internet. O Papa Leão nos mandou uma mensagem muito bonita nesse Dia Mundial das Comunicações. Preservar rostos, preservar vozes, preservar rostos. Isso é muito importante. Nós estamos vivendo num mundo muito midiático, muito de internet, de inteligência artificial. Mas tudo isso é importante, claro. A inteligência artificial não é do demônio, ela é de Deus, se souber usar. Você pode usar para o mal. Mas se usarmos a inteligência artificial, vamos chegar mais longe com a evangelização. Mas podemos também destruir vidas, destruir dignidades, semear discórdia, semear fundamentalismos, radicalismos. O Papa Leão, na sua mensagem. O Papa Leão, na sua mensagem, não é falha do microfone, é falha de quem está atrás do microfone. O Papa Leão tem que saber usar. É isso, Dia Mundial das Comunicações, tem que saber usar os meios de comunicação social. Você acha que eu ia perder uma chance dessa, né? Tem gente que tem as ferramentas e não sabe usar. Saiba usar seu celular, saiba usar seu computador, saiba usar seu notebook, saiba usar a sua senha, porque você pode passar o dia inteiro vendo, fazendo bobagem, mas pode ficar pesquisando, aprofundando, buscando respostas, aperfeiçoando seu conhecimento. O Papa fala isso. A inteligência artificial, os recursos, não é para que a gente se acomode, mas que a gente aperfeiçoe nosso conhecimento. Não podemos delegar aos algoritmos ou artificial o que é real. Deus nos deu rosto, Deus nos deu voz, Deus nos deu inteligência. Nós temos que desenvolver. Nós somos eternamente desafiados a crescer. Um antropólogo dizia: somos um inacabamento final, ou seja, de Camorra, nós nunca estamos prontos. Temos sempre que aprender, sempre que aprender. Então, não perder a oportunidade do exercício mental. Entre um canto produzido pela IA e um canto produzido por uma voz humana, eu fico com a voz humana, com todos os limites. Uma poesia da IA não tem vida, mas uma poesia feita por uma pessoa matuta, simples, lá um pescador na beira de um rio, tem vida e tem conteúdo. O Papa falou, a homilia não pode ser preparada pela IA. Como ferramenta, sim, mas tem a vida da pessoa. Eu leio muito, pesquiso nos meios de comunicação social, nas fontes diversas, mas eu deixo Deus falar também pela minha vida. Entenderam bem? O Papa, na mensagem, fala: tomem cuidado, porque tem muita gente engolindo na internet o que é mentira, o que é distorção, e usando a internet para provocar separações, polarizações, quando deveria ser para criar aproximações. E assim por diante.

A mensagem segue, né, o Papa nos convidando a não perder oportunidades de viver proximidade, convívio. Sim, mande mensagem pelo WhatsApp, mas se faça presença. Mande mensagem pelo seu Instagram, mas não basta. Um sorriso, um abraço faz toda a diferença. Não é verdade? Bendito seja Deus, alguém está distante nos Estados Unidos, mande uma mensagem. Você não vai ter condições de chegar lá agora, mas o dia que você puder, transforme o virtual em real. Não adianta mandar mensagens lindas virtuais e quando se encontra, frio, indiferente e omisso. Lidar com o artificial, mas não ser dominado pelo artificial. A inteligência artificial é para ser usada e não é para nos usar. Somos senhores também da inteligência artificial, mas tem que desenvolver a inteligência. Estou rezando muito pelos nossos jovens para que não se acomodem. Temos essa juventude bonita, não se escravizem com a inteligência artificial, usem, mas não se deixem ser usados. Tem que ter senso crítico, o Papa fala. Creio que com isso você ficou com vontade de ler a mensagem, não? É linda. O Papa Leão nos surpreende cada dia também com o seu posicionamento profético em favor da paz, sempre em cima da palavra de Deus. O Papa não é político, o Papa é um evangelizador. Então o Papa Leão tem sido profeta, como Francisco, o Papa Francisco, na promoção da vida e da paz. Ao Papa Leão também, todo o nosso carinho, todo o nosso apreço, todo o nosso respeito, toda a nossa confiança. Amados irmãos e irmãs, portanto, nesta solenidade da ascensão, nessa festa da missão, sejamos alegres testemunhas do Verbo. Não deixem sufocar a sua voz. Não deixem macular o seu rosto. Você tem nome, você tem história, você tem raízes e nós precisamos preservá-las. Papa Francisco, numa outra mensagem, disse: não percamos a memória de todos que nos antecederam. E eu digo: passe pela história escrevendo uma bela história. Não escreva uma história de tragédias e de tristezas. A nossa missão é tornar o mundo melhor. É o bem viver que nos desafia, que as pastorais sociais vestem camisas tão diferentes, mas a causa é sempre a mesma. Hoje eu pedi que eles viessem com as suas camisetas diferenciadas. As camisas podem ser diferentes, mas a causa é a mesma. Isso é importante. E qual é a causa? A vida. O bem viver, o reino de Deus, a missão que o Senhor nos confia, com a força e a presença do Espírito Santo. Amém. E que Maria, Mãe de Deus, que Nossa Senhora, Mãe e Rainha, Mãe da Igreja, também nos acompanhe em nossa missão. A presença de Maria é certeza de que nós vamos corresponder cada vez mais à missão que o seu Filho nos confiou. Não tenho dúvida que Nossa Senhora um dia carregou o menino Jesus. Hoje, Nossa Senhora me carrega, te carrega e nos carrega no seu colo. É bom saber que Maria é Mãe da Igreja, nossa mãe, e vamos continuar a missão do seu Filho. Ontem eu contei uma história, se vocês quiserem eu posso contar agora. Querem que eu conte? Vocês ouviram uma história bonita. Vou contar do meu jeito, para encerrar a homilia. Uma história que uma vez eu li, eu nunca mais esqueci, e vi que grande é a minha responsabilidade. Conta-se que certa vez Jesus ascendia ao céu, era a ascensão do Senhor,
E ele se encontrou com a

0: arcanjo Gabriel que descia para a terra para uma missão, porque afinal os arcanjos não dormem, São Miguel não dorme, Gabriel não dorme, Rafael não dorme, pela nossa saúde, o Rafael pelo nosso combate e Gabriel para nos comunicar a força de Deus. Jesus subindo, o arcanjo descendo, e eles trocaram essa conversa. O arcanjo olhou para a terra e viu pontos de luzes na escuridão lá embaixo na terra. E o arcanjo perguntou ao Senhor, o que são aquelas luzes brilhando? Ele disse, são meus discípulos, é minha mãe, que vão pelo mundo levar a luz e a missão. E o arcanjo perguntou ao Senhor, excetuando a sua mãe, tirando a Nossa Senhora, que nunca vai falhar, e se eles falharem no plano que o Senhor tem? Jesus falou, eu não tenho outros planos. Eu não tenho outros planos. Quando eu li isso, eu falei, Jesus do céu, se eu falhar, Jesus não tem outro plano, não. Você não pode falhar como mãe, como pai, tem que pedir a Deus sabedoria. Você não pode falhar. Claro que somos imperfeitos, mas nós não temos um segundo plano, Frei. Você está chegando, Deus só tem um plano. Feliz quem descobre, e não só descobre, mas realiza o plano de Deus. Uma bela história, não? O arcanjo e Jesus. Jesus e o arcanjo. E se eles falharem, eu não tenho outros planos. Viva bem a sua missão. Louvado seja nosso Senhor Jesus Cristo. Qual é o plano que Deus tem para a sua vida? Creio.
1: Em Deus Pai Todo-Poderoso,
0: Criador do céu e da terra, e em Jesus Cristo,
1: seu único Filho, nosso Senhor, que foi concebido pelo poder do Espírito Santo, nasceu da Virgem Maria,
0: padeceu sob Pôncio Pilatos, foi crucificado, morto e sepultado, desceu à mansão dos mortos, ressuscitou ao terceiro dia, subiu aos céus, está sentado à direita de Deus Pai
1: Todo-Poderoso, onde há de vir julgar os vivos e os mortos.
0: Creio no Espírito Santo, na Santa Igreja Católica, na comunhão dos santos, na remissão dos pecados, na ressurreição da carne, na vida eterna.
1: Amém.
0: Irmãos e irmãs, a Jesus Cristo, que subindo ao céu, atrai a todos para si, invoquemos confiantes, dizendo:
2: Cristo elevado ao céu, ouvi-nos.

0: para que a igreja encontre sempre novos caminhos de evangelização e assim concretize sua responsabilidade de ensinar e batizar, rezemos.
1: Cristo elevado ao céu, ouvi-nos.
0: Para que nossas comunidades sejam testemunhas qualificadas de tudo o que o Divino Mestre ensinou, centrando nele seu modo de agir e de viver, rezemos.
1: Cristo elevado ao céu, ouvi-nos.
0: Para que as pessoas que se utilizam dos meios tradicionais de comunicação e das redes sociais sejam mensageiras de bênçãos e contribuam para que a tecnologia esteja a serviço de relações humanizadas e não sejam força que desagrada a voz humana, rezemos.
1: Cristo elevado ao céu, ouvimos.
0: Para que, ao celebrarmos esta solenidade de ascensão, nos sintamos abençoados por seguir a Cristo, confirmados em vossa fé e esperança e animados a viver de modo consistente nosso compromisso de batizados, rezemos.
1: Cristo elevado ao céu, ouvimos.
0: Senhor, abençoai todas as famílias, em especial aquelas que enfrentam dificuldades materiais, espirituais ou de saúde. Que a presença da Mãe Peregrina em todos os lares seja fonte de consolação, união, perdão e paz, rezemos.
1: Cristo elevado ao céu, ouvimos.
0: Pelas pastorais sociais do Regional Leste 2 da CNBB, reunidas em retiro no Centro Diocesano de Pastoral São Miguel, para que, iluminadas pelo exemplo de São Francisco de Assis, renovem sua missão de transformar o mundo por meio de uma fé viva e comprometida com os irmãos mais pobres, rezemos ao Senhor.
2: Hoje também, com a pastoral da AIDS, da Igreja do Brasil, acontece e se reza a oração pela vida, oração pela vida. Portanto, essa oração que o Frei fará é em memória das pessoas que faleceram em decorrência da AIDS.
3: Senhor, fonte da vida e da esperança, estamos diante de Ti como criaturas frágeis e necessitadas. Tu que amas tudo o que existe, acolhe-nos em Teu coração. Recebe os que faleceram com AIDS. Confiantes em Tua promessa, cremos que a morte não é o fim. Torna-nos defensores da vida, perseverantes na luta, solidários no sofrimento. Livrai-nos da discriminação, liberta-nos do preconceito, sejamos acolhedores e misericordiosos, conforme Tua vontade. Amém.
2: Tudo isso, ó Pai de amor, vos pedimos por Cristo nosso Senhor. Amém.

0: Orai, irmãos e irmãs, para que esta família reunida em nome de Cristo possa oferecer um sacrifício que seja aceito por Deus Pai Todo-Poderoso.
1: Receba, Senhor, por tuas mãos este sacrifício para a glória do seu nome, para o nosso bem e de toda a sua santa igreja.
0: Senhor, na festa da venerável ascensão do vosso Filho, nós vos apresentamos humildemente esse sacrifício. Concedei que por esse intercâmbio de dons sejamos elevados às realidades do céu, por Cristo nosso Senhor.
1: Amém.
0: O Senhor esteja convosco.
1: Ele está no meio de nós.
0: Corações ao alto.
1: O nosso coração está em Deus.
0: Demos graças ao Senhor nosso Deus.
1: É nosso dever e nossa salvação.
0: Na verdade, é digno e justo, é nosso dever e salvação dar-vos graças sempre, em todo lugar, Senhor Pai Santo, Deus Eterno e Todo-Poderoso, pois o Senhor Jesus, Rei da Glória, vencedor do pecado e da morte, ante os anjos maravilhados, subiu hoje ao mais alto dos céus, constituído mediador entre Deus e a humanidade, juiz do mundo e Senhor do universo. Ele, nossa cabeça e princípio, nos precedeu, não para afastar-se de nossa humildade, mas para dar a nós, membros do seu corpo, a confiança de um dia o seguirmos. Por isso, transbordando de alegria pascal, exulta a criação por toda a terra. Também as virtudes celestes, as potestades angélicas, proclamam hino à vossa glória, cantando a uma só voz.

verdade, vós sois santo, ó Deus do universo, e tudo o que criastes proclama o vosso louvor, porque por Jesus Cristo, vosso Filho e Senhor nosso, pela força do Espírito Santo, dais vida e santidade a todas as coisas, e não cessais de reunir para vós um povo, que vos ofereça em toda parte do nascer ao pôr do sol, um sacrifício perfeito. Por isso, ó Pai, nós vos suplicamos, santificai pelo Espírito Santo as oferendas que vos apresentamos, para serem consagradas, a fim de que se tornem o corpo e o sangue de vosso Filho, nosso Senhor Jesus Cristo, que nos mandou celebrar estes mistérios. Na noite em que ia ser entregue, Jesus tomou o pão, pronunciou a bênção de ação de graças, partiu e o deu a seus discípulos, dizendo: tomai todos e comei, isto é o meu corpo, que será entregue por vós.

Do mesmo modo, no fim da ceia, ele tomou o cálice em suas mãos, pronunciou a bênção de ação de graças e o deu a seus discípulos, dizendo: tomai todos e bebei. Este é o cálice do meu sangue, o sangue da nova e eterna aliança, e será derramado por vós, por todos, para a remissão dos pecados. Fazei isto em memória de mim.

0: celebrando agora o Pai, o memorial da paixão redentora do vosso filho. Da sua gloriosa ressurreição e ascensão ao céu, e enquanto esperamos a sua nova vinda, nós os oferecemos em ação de graças e sacrifício vivo e santo.
1: Aceitai, ó Senhor, a nossa oferta.
0: Olhai com bondade a oblação da vossa igreja e reconhecei nela o sacrifício que nos reconciliou convosco, e concedei que, alimentando-nos com o corpo e sangue do vosso Filho, repletos do Espírito Santo, nos tornemos em Cristo um só corpo e um só Espírito.
1: O Espírito nos una num só corpo.
2: Que o mesmo Espírito faça

faça de nós uma eterna oferenda, para alcançarmos a herança com os vossos eleitos, a Santíssima Virgem Maria, Mãe de Deus, São José, seu esposo, os vossos santos apóstolos e gloriosos mártires, e todos os santos que não cessam de interceder por nós na vossa presença.

Nós vos suplicamos, Senhor, que este sacrifício da nossa reconciliação estenda paz e salvação ao mundo inteiro. Confirmai na fé e na caridade a vossa Igreja, que caminha neste mundo, com vosso servo, o Papa Leão, o nosso Bispo Tacílio, com os bispos do mundo inteiro, os presbíteros e diáconos, os outros ministros, o povo por vós redimido. Atendei propício às preces desta família, que reunistes em vossa presença. Reconduzi a vós, Pai de misericórdia, todos os vossos filhos e filhas dispersos pelo mundo inteiro.

0: Acolhei com bondade no vosso reino os nossos irmãos e irmãs que partiram desta vida. Sétimo dia de Manuel Domingos, Maria do Carmo Martins de Pinho. E todos os que morreram na vossa amizade, unidos a eles, esperamos também nós saciar-nos eternamente da vossa glória. Por Cristo, Senhor nosso, por Ele dais ao mundo todo bem e toda graça.
1: Por Cristo, com Cristo e em Cristo, a vós, Deus Pai Todo-Poderoso, na unidade do Espírito Santo, toda honra e toda glória por todos os séculos dos séculos.

0: Guiados pelo Espírito Santo que ora em nós e por nós, elevemos as mãos ao Pai e rezemos juntos a oração que o próprio Jesus nos ensinou. Pai nosso,
1: que estás no céu, santificado.

0: deixeste a limitação, mas livrai-nos do mal.
1: Livrai-nos de todos os males, ó Pai, dai-nos hoje a vossa paz, ajudados pela vossa misericórdia. Sejamos sempre livres do pecado e protegidos de todos os perigos, enquanto aguardamos a feliz esperança e a vinda do nosso Salvador Jesus Cristo.
0: Vosso é o reino, o poder e a glória para sempre.
1: Senhor Jesus Cristo, dissestes aos vossos apóstolos: eu vos deixo a paz e vos dou a minha paz. Não olheis nossos pecados, mas a fé que anima a vossa igreja. Dai-lhe segundo o vosso desejo a paz e a unidade. Vós que sois Deus com o Pai e o Espírito Santo.
0: Amém.
1: A paz do Senhor esteja sempre convosco.
0: O amor de Cristo nos uniu.
1: Como filhos, filhas do Deus da paz, saudai-vos com um gesto de comunhão fraterna.

0: convosco todos os dias, até o fim do mundo. Aleluia. Eis o Cordeiro de Deus que tira o pecado do mundo.
1: Senhor, eu não sou digno de que entreis em minha morada, mas dizei uma palavra e serei salvo.

0: Oremos. Deus eterno e todo-poderoso, que nos concedeis conviver na terra com os mistérios divinos, fazei que nossos corações se voltem com fervor para o alto, onde está junto de vós a nossa natureza humana, por Cristo nosso Senhor.
1: Amém.
0: Podemos sentar. Durante a semana, Santa Missa na Matriz, 19 horas. Na quarta, será na Comunidade Santa Rita, Bairro Vermelho, Bela Vista, 19 horas. Na quinta, é na Fazenda São Pedro, 19 horas. E na sexta-feira, dia de Santa Rita de Cássia, missa na Comunidade Santa Rita, Bairro Vermelho, Bela Vista, 19 horas. Convido a todos a prestigiar essa missa festiva em louvor a Santa Rita. Também nós queremos lembrar aqui um convite especial para jovens, adolescentes e crianças. Venham viver um momento de espiritualidade com a irmã Márcia. Ela vem do Santuário de Schoenstatt, dia 30 de maio, a partir das 14 horas, no Salão da Catedral. Um tempo para rezar, partilhar, aprender, fortalecer a fé. Traga amigos, dia 30 de maio, 14 horas. Nós vamos, daqui a pouco, fazer a consagração a Nossa Senhora, renovar nossa aliança de amor. Será seguido da nossa Ave Maria. E hoje nós elevamos também essa Ave Maria pelo Papa Leão, por esse indigno servo, e pelo aniversário do Luiz Felipe Gonçalves Almeida Ribeiro e a Isabela Carvalho. Também já pode ficar aqui à frente da imagem de Nossa Senhora, Mãe Rainha, ali embaixo, o casal Dé e Dorinha, 35 anos de vida matrimonial. Estão aí? Isso, pode ficar à frente, ali, para consagrar essa aliança de amor aos pés de Nossa Senhora. Que Deus vos abençoe e vos cubra de bênçãos. Ali, isso. E juntamente o Frei já vai se aproximando lá da imagem da Mãe Rainha. E hoje, de modo muito especial, nós vamos rezar essa Ave Maria pelo Manuel Domingos e pela Senhora Maria do Carmo Martins de Pinho, que sempre participava conosco da Santa Missa ali no segundo banco, como eu a chamava, de Duduca. A família teria uma homenagem, mas a melhor homenagem é a oração. Depois da missa, como de costume, a família pode se encontrar e rezar aos pés de Nossa Senhora e fazer a leitura da homenagem. A melhor homenagem é uma Ave Maria que Nossa Senhora acolha de braços abertos nos céus. Nessa Ave Maria também, logo após a consagração, nós vamos rezar pelas pastorais sociais que está fazendo seu retiro, lembrando sempre

0: 10:30. 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
0: 10:33.

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0: 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Domingo é dia de especial 91. 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E para comandar essa trilha sonora, nada melhor do que eles, Arte Popular. Toda de batidão, cheiro, mulher. Com arranjos inovadores, letras inesquecíveis e um swing inconfundível, o Arte Popular foi peça fundamental para que o pagode saísse das rodas de samba e conquistasse o Brasil inteiro. Volta pra mim. Vamos celebrar esse legado e relembrar cada sucesso que marcou época. 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
1: 10:50. 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
6: 11 horas. 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
7: A nova carteira de identidade nacional já está sendo emitida em todo o Brasil e promete mais segurança, praticidade e integração de dados para os cidadãos. O documento, que utiliza o número do CPF como registro único, substitui gradualmente o antigo RG. A iniciativa do governo federal busca unificar a identificação dos brasileiros e reduzir fraudes, já que agora cada pessoa passa a ter apenas um número válido em todo o território nacional. Além disso, a nova identidade conta com um QR Code que permite a verificação da autenticidade do documento, inclusive de forma online. Outro avanço é a possibilidade de incluir informações adicionais como tipo sanguíneo, fator RH e condições de saúde, que podem ser úteis em situações de emergência. A primeira via da carteira de identidade nacional é gratuita e a emissão está sendo feita pelos órgãos de identificação de cada estado. O documento pode ser solicitado tanto no formato físico quanto digital por meio do aplicativo gov.br. Mesmo com a novidade, os antigos RGs continuam válidos até o prazo estabelecido pelo governo federal, que varia conforme a identidade do cidadão. Produção e reportagem, João Vitor Barra.
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6: 11:02.
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samba e o pagode são ritmos brasileiros fundamentais para animar festas e celebrações, considerados pilares da cultura nacional, com um som envolvente e alegre. Prepare-se para uma viagem nostálgica pelos ritmos que embalaram os melhores momentos da nossa história. A banda Arte Popular conquistou corações e palcos nos anos 90 e início dos anos 2000 com suas letras envolventes e melodias contagiantes. Com um som alegre, a banda reafirma que a verdadeira arte está em saber fazer um bom samba e um bom pagode. E nós vamos celebrar isso juntos.

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este é o nosso especial 91 que você está curtindo hoje com a banda Arte Popular. A banda foi formada em meados de 1984 por uma turma de amigos que se reunia todos os finais de semana para tocar em um bar no bairro Tucuruvi. Daqui a pouquinho tem mais história da banda Arte Popular. E você pode participar do nosso especial 91 sugerindo quem que você quer ouvir na nossa programação. Basta enviar uma mensagem para o nosso Instagram, @vida9fm91, ou para o nosso WhatsApp, 3421-2056. Vamos a mais um bloco musical com as melhores da banda Arte Popular?

A formação original do Arte Popular tinha Leandro Learte no vocal e cavaquinho, Denilson Pimpolho no tantã, Mali na percussão, Evandro no repique, Charlinho na percussão e Márcio Arte no vocal e no reco-reco. Após 8 anos tocando juntos, o grupo interrompeu suas atividades por cerca de 1 ano e meio, em 1992. Vamos a mais um bloco musical com as melhores do Arte Popular.

especial 91 com os grandes sucessos da banda Arte Popular. Quer participar do nosso especial? Então, envie mensagem para o nosso Instagram, @vida9fm91, ou para o nosso WhatsApp, 3421-2056, e diga quem você quer ouvir aqui no nosso especial. Hoje é com a banda Arte Popular. Em meados de 1993, o vocalista Leandro Learte conheceu um produtor para quem entregou uma fita demo. Pouco depois, o Arte Popular assinaria seu primeiro contrato comercial, que lançou o primeiro álbum de estúdio do grupo ainda naquele ano. Vamos ao último bloco com as melhores músicas da banda Arte Popular aqui no nosso especial 91. No próximo domingo, tem mais!

0: 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Meio-dia e dois.
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2: Meio-dia e 6.

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1: Mais de 1.500 mulheres foram vítimas de feminicídios no Brasil em 2025, um crescimento de 14% em relação ao ano anterior. Os números são do Fórum Brasileiro de Segurança Pública. Quanto aos agressores, quase 60% dos assassinos são parceiros íntimos da vítima e 21% o ex-parceiro. Segundo especialistas, a origem para tantos casos de violência está na educação. Quem explica é a pedagoga da Coordenadoria da Mulher em Situação de Violência Doméstica, Iane Freitas.
2: Quando o homem acredita que a mulher é sua propriedade, ele acha que ele pode fazer o que bem quiser dela, né? Inclusive tirar sua vida. Qualquer tentativa dela de autonomia pode gerar violência. Quando ela sai desse arranjo que foi historicamente construído, isso é social, não é natural, isso gera violência. Por isso o enfrentamento à violência contra a mulher também passa pela educação. Para ensinar que desde cedo que os relacionamentos devem ser baseados em respeito, igualdade e liberdade.
1: Os estados que lideram os números de feminicídios são Acre, Rondônia e Mato Grosso. Quase metade dos crimes foram cometidos com arma branca e 25% com arma de fogo. A pedagoga reforça a necessidade de denunciar a violência contra a mulher.
2: Muitas mulheres ainda têm medo de denunciar. Isso é um problema. Dados mostram que 83% das mulheres que foram mortas de feminicídio não tinham denunciado. Daí a importância de fazer a denúncia, de fazer o registro de ocorrência, solicitar a medida protetiva. Nós temos vários serviços também, como a Patrulha Maria da Penha, que quando uma mulher informa que ela, mesmo com medida protetiva, ela se sente insegura, ela pode solicitar que ela seja incluída na Patrulha Maria da Penha. Esses serviços, eles precisam ser divulgados. A sociedade precisa acreditar nesses serviços.
1: As denúncias

0: Podem ser feitas de forma anônima pelo Disque 180 ou em uma delegacia. Produção e reportagem, Igor Pereira.
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2: Meio-dia e 9.
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0: 12:15.
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0: Missa de sétimo dia. A família de Luzia Lopes Ribeiro agradece a parentes e amigos as manifestações de pesar recebidas pela ocasião do seu falecimento e convida para a missa de sétimo dia, que será neste domingo, às 7 horas da noite, na Catedral. Convidamos para a missa de sétimo dia de Luzia Lopes Ribeiro.

Barraquinhas. E no dia 22 de maio, às 18h30, grande procissão em honra a Santa Rita, com saída da Casa do Joel, na

0: comunidade está recebendo doações de feijão, linguiça, ovos, canjica, amendoim, peito de frango, trigo sem fermento, carne moída, óleo, queijo e materiais descartáveis. As doações podem ser entregues aos festeiros e coordenadores da comunidade. A todos que colaboram, o nosso sincero agradecimento. Que Santa Rita de Cássia interceda por cada família.
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6: Meio-dia e 21.

0: 12:31.
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6: Meio-dia e 34.

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2: Meio-dia e 47.
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1: 1:04. 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
2: O forno ligado.

0: A câmara fria funcionando o dia inteiro, o freezer abrindo e fechando sem parar. Em negócios do setor alimentício, a energia elétrica virou um dos custos que mais pesam no caixa. Restaurantes, padarias, açougues e mercados operam com equipamentos de alta potência praticamente 24 horas por dia. E parte desse consumo excessivo acontece em hábitos da rotina que passam despercebidos. O coordenador comercial da Ecoenergia, Pedro Burger, explica onde estão os principais gargalos.
1: O desperdício de energia nesse ramo de atuação, ele está principalmente na refrigeração e climatização. Então temos equipamentos desregulados ou sem manutenção que acabam consumindo mais do que o necessário, né? Além disso, a abertura frequente de câmaras frias, o uso simultâneo de vários equipamentos e a falta de planejamento nos horários de maior demanda acabam elevando consideravelmente o consumo. Como tudo isso faz parte da rotina, muitas vezes passa despercebido, né? Mas pesa no custo do fim do mês.
0: Segundo o especialista, quando a empresa entende como e quando consome eletricidade, fica mais fácil identificar desperdícios, ajustar a operação e melhorar a previsibilidade dos gastos. Esse acompanhamento também abriu espaço para modelos mais flexíveis de contratação do serviço, como o Mercado Livre de Energia, em que a empresa negocia diretamente de acordo com o próprio perfil de consumo. Pedro Burger esclarece como isso pode impactar o lucro dos negócios.
1: O Mercado Livre, ele traz mais controle e previsibilidade, né? Então a empresa, ela vai poder escolher o seu fornecedor, ela vai poder negociar melhores condições e contratar a energia de uma forma que seja mais adequada ao seu perfil de consumo. Isso vai trazer redução de custo e mais estabilidade no orçamento. Além disso, abre espaço para contratar energia de fonte renovável, né? O que também agrega valor ao negócio.
0: Pedro lembra que dias mais quentes, horários de pico e mudanças na rotina da cozinha também impactam diretamente a conta de luz. Por isso, monitorar os padrões de consumo pode ajudar o empresário a planejar melhor os custos da operação. De São Paulo, Décio Caramigo.
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3: 1:07. A partir de agora, um programa para você que tem muita ginga no corpo. 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

0: 1:31.
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5: 1:35.

0: 1:46.
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0: 1:47.

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2: A qualidade do chocolate depende também da quantidade de sua matéria-prima, o cacau. O fruto do cacaueiro é cultivado no Brasil, principalmente no Pará e na Bahia. E quanto maior sua porcentagem em uma barra de chocolate, por exemplo, mais sabor sente o consumidor. Por isso, o Tuta

0: Aquino, vice-presidente da Associação Bean to Bar Brasil, que representa fabricantes de chocolate fino, comemorou a sanção do presidente Lula na última segunda-feira, a lei que endurece as regras de produção. Para ele, a nova legislação ajuda o consumidor a tomar decisões mais conscientes sobre o produto adquirido.
1: Eu vejo com bons olhos que isso é uma mudança que ajuda uma desinformação que anteriormente era adotada como praxe. No momento de tomar uma decisão de compra, o consumidor pode avaliar se aquilo para ele é um produto que vale a pena. Eu acho que essa mudança vai ter um impacto positivo para quem gosta de consumir chocolate com um alto teor de cacau, aonde a gente vai ter agora a possibilidade de entender melhor o que você está comprando como consumidor, né?
0: A lei aumentou porcentagens mínimas de cacau para o produto ser considerado chocolate e exigiu que esse índice esteja detalhado na embalagem. A legislação anterior de 2022 exigia no mínimo 25% de sólidos de cacau. Agora, o mínimo é de 35%. A mudança afeta um produto que ficou conhecido como sabor chocolate, com teor baixo de cacau e que teve má repercussão com o público.
1: Isso, na realidade, é um reflexo de uma variação muito grande de preço de cacau, que aconteceu no pico em 2024, a indústria se readecou, colocando como prioridade aqui em alguns produtos de alto consumo, né, mais populares, um produto que ainda atenda essa fatia da população que consome um chocolate mais comercial que muitas vezes já não tem um conteúdo muito alto de cacau.
0: O texto também especificou mínimos percentuais para outras modalidades de chocolate, como chocolate branco, ao leite, em pó, achocolatado, entre outros. Quando o produto vendido não se enquadrar nas descrições da lei, a embalagem também não poderá conter imagens ou termos que induzam o consumidor ao erro. A lei entra em vigor após 360 dias da data de publicação oficial. Agência Rádio Web, produção e reportagem, Breno Zonta. 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
2: 2:17.

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4: 2:33.
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0: 2:46. 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
0: 2:49.
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8: Tá chamado. Detona, meu filho.

0: cansaço do corpo, a alegria da alma. 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
2: 3 e 1. 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
3: Agência Nacional de Vigilância Sanitária avalia adotando medidas judiciais após receber vídeos de pessoas bebendo detergente. A situação foi confirmada no início da semana pelo ministro da Saúde, Alexandre Padilha, que também cogita isso. As imagens seriam uma forma de protesto por parte de eleitores considerados de direita após determinação da Anvisa de suspender produtos da IP por irregularidades na produção. Há tempos atrás seria impensável falar sobre direita e esquerda, enquadramentos políticos históricos e uma matéria que aborda a decisão de um órgão que fiscaliza a qualidade do chega na casa das pessoas, né? Mas no Brasil isso virou rotina. Lá na pandemia a gente viu que o próprio presidente se tornou uma espécie de garoto propaganda de um remédio que não curava a Covid, o que levou muita gente a aderir à campanha de descrédito às vacinas, como recorda o sociólogo e cientista político, professor da ESPM, Paulo Ramírez.
4: É mais ou menos como houve durante a pandemia, né, em que tentaram taxar o vírus de esquerda, né? Vírus, saúde, não são nem de esquerda nem de direita, são o que são e precisam sim de ter um trato técnico e jamais político. E aí vem a confusão dos bolsonaristas, né? Uma verdadeira confusão mental, e até mesmo instituições científicas são colocadas à prova pelo bolsonarismo.
3: A questão das urnas eletrônicas, as pesquisas eleitorais, tudo que é feito de forma científica hoje é colocado à prova por parcela da sociedade brasileira. O sociólogo diz que a primeira reação é o negar por negar.
4: Trata-se de um negacionismo absoluto. É o que está de acordo com o conceito de pós-verdade, que o dicionário Oxford introduziu o verbete, né, em 2016, e é definido da seguinte maneira, né? A pós-verdade acontece quando os fatos objetivos, abrindo parênteses aqui, né? Os fatos objetivos são consensos científicos, políticos, econômicos, do tipo a Terra é esférica, a urna eletrônica funciona, o nazismo é de extrema direita, a vacina faz bem para a saúde, né, ou pelo menos protege a sociedade. Então, esses fatos objetivos, diz o dicionário, eles se tornam menos confiáveis na sociedade do que opiniões pessoais dotadas de sentimentos.
3: Após as eleições de 2022, nós vimos adeptos da extrema-direita rezando para pneu, pedindo auxílio a alienígenas, e mais recentemente, uma grande empresa de chinelos foi alvo dos ataques por conta de uma fala citando o pé direito na propaganda. O professor Paulo Ramírez explica que esse grupo de pessoas deixou totalmente de acreditar no que é resultado de métodos e estudos científicos.
4: O que está em jogo, no final das contas, é uma leitura, uma visão de mundo que estabelece a negação de fatos objetivos, né? Não por uso de métodos ou qualquer coisa do tipo, daí a distância com a ciência. Uma deslegitimação que não aplica conhecimentos empíricos ou métodos científicos, mas ao mesmo tempo que deslegitima, né, o saber científico. Então a gente tem, sim, claro, o próprio nazismo considerava deficientes, considerava a homossexualidade como doenças a serem eliminadas da sociedade.
3: Nos últimos dias vimos, então, pessoas bebendo ou simulando que estavam bebendo detergente nas redes sociais, lavando frango com detergente, tomando banho entre internautas comuns ou políticos e artistas conhecidos. É importante lembrar que os ataques à Anvisa para defender a empresa de detergente têm a ver com o apoio financeiro dado à campanha de Jair Bolsonaro em 2022. Os eleitores do ex-presidente acreditam que a decisão da Agência Nacional de Vigilância Sanitária é uma simples perseguição a um suposto opositor político. Agência Rádio Web, produção e reportagem, Norberto Notari.
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2: 3 e 5. 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

0: 3:12. 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
3: 3:17.
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0: 26.
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6: Três horas e 30 minutos. 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

0: 3:44.
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4: 3:48.
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0: mais. 3:56.
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0: 3:57.
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6: Direito ao voto, licença maternidade e Lei Maria da Penha são algumas legislações de proteção e de emancipação das mulheres. Os avanços foram conquistados aos poucos na história do país e com muita luta, mas também há retrocessos e tentativas de desconstruir todos os avanços no parlamento. Entender o que o Congresso Nacional pensa sobre as mulheres foi tema de pesquisa de mestrado da advogada e ativista Marina Ganzaroli, que fez um levantamento de mais de 1.000 projetos de lei com o termo mulher, desde a promulgação da Constituição de 1988.
7: Eles falam, eles usam a categoria, a palavra, o termo mulher, mas o resultado final é uma restrição de direitos. Eu descobri também que a legislação que usa essa categoria, ela é majoritariamente sobre questões de saúde sexual e reprodutiva. São abordados temas relacionados a direitos sexuais e reprodutivos. E, infelizmente, o que eu concluo é que o Congresso, ele tem caminhado numa produção de leis que vai contra o avanço e a melhoria das políticas públicas para as mulheres. Ele vai, na verdade, na contramão da expansão desses direitos.
6: Ganzaroli explica que as mulheres brasileiras realizaram uma ampla mobilização com propostas para a Constituinte. Nem todas entraram na Carta Magna, mas foram transformadas em projetos de lei nos anos seguintes e tiveram de vencer resistências. A proposta de licença paternidade, por exemplo, foi recebida como piada.
7: Porque parecia tão esdrúxula para eles a ideia do pai cuidar da criança, né? Que todo mundo cai no riso. E aí vai um médico, homem, e fala: não, é muito importante que o pai cuide, esteja, e aí sai os 5 dias lá, né? De licença da paternidade da nossa Constituição. Então, tudo que não entrou, porque não entraram, né? Muitos desses mais de 100 sugestões da caravana das mulheres brasileiras, da carta das mulheres brasileiras, não entra. E aí, nos anos seguintes, pessoas como, por exemplo, Benedita da Silva, tentam, apresentam todos esses artigos, essas propostas, como projetos de lei. Então, ali nos anos, né, no final dos anos 80, no início dos anos 90, a gente tem realmente propostas de leis voltadas para as mulheres muito ricas.
6: O estudo de Marina Ganzaroli foi publicado no livro O que o Congresso Pensa sobre as Mulheres? Produção Legislativa e Gênero no Brasil. A publicação pode ser adquirida nas principais plataformas de vendas de livros online. Agência Rádio Web de Brasília, Alan Barbosa.
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0: 4 horas.
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1: 4 e 16.
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0: 4:28.
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0: 4:31.

0: 4:42.
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1: 4:45.
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3: 4:58.

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1: O setor do aço no Brasil enfrenta um cenário desafiador de mercado em função da entrada massiva de aço subsidiado, principalmente da China. Segundo o Instituto Aço Brasil, o excedente de capacidade global de produção de aço já ultrapassa 600 milhões de toneladas e pode passar de 700 milhões até 2027. Essa concorrência desleal coloca em risco a sustentabilidade da indústria nacional. O Brasil é o nono maior produtor de aço no mundo. O setor é um pilar estratégico da economia, funcionando como base para diversas cadeias produtivas, como ressalta Alexandre Calil, vice-presidente de Aços Planos da ArcelorMittal na América do Sul.
2: O aço está presente em praticamente tudo, né? Na construção civil, na indústria, na infraestrutura, energia e várias outras cadeias essenciais aí para a economia do país. Sempre buscamos reforçar o papel estratégico do aço no desenvolvimento do Brasil.
1: Diante das condições desfavoráveis de concorrência com produtos de outros países que entram aqui, as empresas brasileiras têm investido em inovação e se destacado pela qualidade, segurança e sustentabilidade dos produtos. Entre as apostas estão investimentos no desenvolvimento do chamado aço inteligente, como explica Alexandre Calil.
2: Na ArcelorMittal, o foco é oferecer soluções de aço cada vez mais eficientes, sustentáveis, soluções que vão apoiar os clientes em ganho de produtividade, redução de custos. Para nós, o aço é sempre um vetor de crescimento sustentável, gerando emprego, gerando renda e desenvolvimento para a sociedade.
1: A empresa criou o programa Excarb para a produção de aço com menor emissão de carbono. Esses materiais já vêm sendo utilizados tanto em obras quanto em aplicações industriais, acompanhando uma tendência de construções mais rápidas com menos desperdício. A inovação também aparece no desenvolvimento de novos tipos de aço. Um deles é o CA70S, até 40% mais resistente que o CA50 convencional e produzido de forma pioneira no Brasil. O produto já está sendo usado em projetos de grande porte, como Senatower em Santa Catarina, futura maior torre residencial do mundo. Hoje, a ArcelorMittal responde por 42% da produção nacional de aço bruto. Agência Rádio Web, produção e reportagem, Valquíria Rios.
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4: 5 e 1.

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2: 5:14.

0: 5:25.
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5: 5:28.

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2: 5:41.

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1: 5:57. 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
2: O prazo para declarar o Imposto de Renda 2026 vai até o próximo dia 29 de maio. E quem tem algum plano de previdência privada precisa ficar atento às regras da declaração. O PGBL, Plano Gerador de Benefício Livre, e o VGBL, Vida Gerador de Benefício Livre, possuem caminhos diferentes na declaração no site da Receita Federal. Sandro Bonfim, presidente da Comissão de Produtos por Sobrevivência da Federação Nacional de Previdência Privada, explica as diferenças para evitar erros no preenchimento e não cair na malha fina.
3: No caso do PGBL, as contribuições feitas no ano devem ser informadas na ficha Pagamentos Efetuados, normalmente no Código 36. Já no VGBL, o saldo nominal do plano 31 de dezembro deve ser lançado na ficha Bens e Direitos, no grupo 99, código 06. Se houver resgate ou recebimento, esses valores também precisam ser declarados, conforme o regime de tributação escolhidos.
2: O PGBL oferece incentivo fiscal, permitindo a dedução das contribuições feitas ao longo do ano em até 12% da renda bruta tributável. Já o VGBL não permite dedução no imposto de renda. A tributação ocorre apenas sobre os rendimentos e não sobre o valor investido, explica Sandro Bonfim.
4: No caso do PGBL, quem faz a declaração completa do imposto de renda pode usar as contribuições feitas ao longo do ano para reduzir a base de cálculo do imposto até o limite de 12% da renda tributável. É um benefício importante porque une duas coisas: o cuidado com o futuro e uma vantagem fiscal no presente. No VGBL, essa dedução não existe, mas ele também tem seu papel no planejamento financeiro, porque no VGBL o imposto incide apenas sobre os rendimentos e não sobre o total acumulado. Além disso, esse imposto incide apenas no momento do resgate ou do pagamento dos benefícios.
2: Na hora de declarar a previdência privada, o contribuinte também deve ficar atento ao regime de tributação escolhido. A escolha entre progressivo e regressivo pode ter impacto direto no imposto. Para evitar erros, confira todos os dados e comprovantes de rendimentos antes do envio. Agência Rádio Web, produção e reportagem, Karina Chagas.
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1: Seis horas. 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
3: 6:19.
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0: 6:30.
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4: 6:34.

0: Muito obrigado. Samuel.
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2: 6:48. 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

Areia, terra, soprei a semente. Dancei na chuva, senti o vento fresco em dia de sol quente. Assisti a vida brotar, vi a lua crescer, encher e minguar. Vi a flor de paz que nasceu e tapou o cano de um fuzil. E ao amanhecer a guerra partiu, mas tudo foi sonho. Vi a injustiça reinar. E um dia novamente voltei a suspirar, a sorrir e sonhar com a paz. Imaginei que a persistência, coragem, paciência e talvez até a guerra

deixou como herança. Se promoveu a ser infeliz, assim diz nas bem-aventuranças. Será que ela mora em um riso de criança? Aonde mora essa paz? Ah, a criança que mora em mim encontra a paz no encontro da brisa do vento com o rosto. Tão simples assim, questão de leveza ou gosto, enquanto o triste desgosto transborda em mim pela falta de paz que faz antes da hora tantas vidas ceifadas, que aquela ferida que

novamente a flor, aquela mesma flor que para o cano do fuzil foi tampão. Sendo assim, cultivemos jardins então, e mobilizaremos até o canhão. Há de chegar o dia em que se dissiparão a morte, a tristeza.

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2: 6:56. 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

disse o Senhor: onde duas ou mais pessoas estiverem reunidas em meu nome, eu estarei no meio delas. Celebre conosco.

0: Irmãos e irmãs presentes aqui na Catedral São Miguel, boa noite.
1: Boa noite.
0: E boa noite também a você que participa pela rádio Vida Nova FM. Sejam bem-vindos. Missa da Solenidade da Ascensão do Senhor. Em comunhão com os cristãos do mundo inteiro, celebramos a Ascensão do Senhor. Jesus conclui sua missão, despede-se dos seus e é elevado e glorificado ao Pai. A participação na Eucaristia nos incentiva a acolher e testemunhar o apelo de Jesus: ide e fazei discípulos. Também o tema deste 60º Dia Mundial das Comunicações: preservar vozes e rostos humanos. Ressalta a importância de, diante dos avanços tecnológicos, mantermos autenticidade e humanidade na comunicação. Intenções: pelo nosso Papa Leão, pelo nosso Bispo Dom Tarcílio, pelo aniversário natalício de André Luiz Ramos Silva, José Mauro Silva, José Maria Ramos. Pelos nossos irmãos e irmãs que morreram na esperança da ressurreição no sétimo dia, de Luzia Lopes Ribeiro. Lembramos também das intenções que encontram dentro de nosso coração e das que serão levadas até o altar. Cantemos.

0: Meus queridos irmãos e irmãs, em nome do Pai, do Filho e do Espírito Santo.
1: Amém.
0: Meus irmãos, a graça de nosso Senhor Jesus Cristo, o amor do Pai, em comunhão com o Espírito Santo, e seja sempre convosco.
2: Bendito seja Deus que nos reuniu no amor de Cristo.
0: Boa noite.
3: Boa noite.
0: Boa noite também para aqueles que nos acompanham pelos meios das ondas da rádio Vida Nova FM. Sejam bem-vindos a essa sintonia de amor. Olhe para o seu irmão que está aí do lado, fala com ele assim: seja bem-vindo à casa de Deus.

0: importa. Não importa se você veio no sul. A casa é sua,
1: a casa é sua, meu irmão.
0: Sejam todos bem-vindos à casa do Senhor. O Senhor que nos chama, o Senhor que nos ama e nos promete a graça do Paráclito sobre nós para nos proteger. Queridos irmãos e irmãs, o Senhor que nos convida à convenção, à mesa da palavra e da Eucaristia, nos convida hoje a fazer o nosso exame de consciência. Vamos fechar os nossos olhos e vamos fazer o nosso breve exame de consciência. Aonde eu não fui fraterno com meu irmão, aonde eu matei o meu irmão com comentários maldosos, aonde eu não depositei amor na minha vida, dispensei amor para a vida do outro. Cantemos implorando a misericórdia do Senhor.

0: Queridos amigos, coloque a mão no seu coração. Deus eterno e todo-poderoso, tenha compaixão de nós, perdoe os nossos pecados e nos conduza hoje à vida eterna.
1: Amém.
0: Na alegria de sermos perdoados no amor, cantemos o hino de louvor.

Oremos. Queremos rezar por você que aqui está, pela sua família, rezar desde já pelos nossos irmãos que se encontram lá na APAC, os nossos irmãos também que se encontram lá no presídio, rezar pelos nossos irmãos que se encontram no hospital, por todos aqueles também que lá trabalham, rezar também pela paz no mundo, rezar desde já pedindo ao Senhor que envie santas vocações. Deus Todo-Poderoso, fazei-nos exultar de santa alegria e fervorosa ação de graças, pois na ascensão de Cristo, vosso Filho, nossa humanidade

0: Foi elevada junto a vós, e tendo ele nos precedido como nossa cabeça, nos chama para a glória como membros de seu corpo. Ele que é Deus e convosco vive e reina na unidade do Espírito Santo por todos os séculos dos séculos.
1: Amém.

0: Leitura dos Atos dos Apóstolos. No meu primeiro livro, ó Teófilo, já tratei de tudo o que Jesus fez e ensinou, desde o começo até o dia que foi levado para o céu, depois de ter dado instruções pelo Espírito Santo aos apóstolos que tinha escolhido. Foi a eles que Jesus se mostrou vivo, depois da sua paixão, com numerosas provas. Durante 40 dias, apareceu-lhes falando do reino de Deus. Durante uma refeição, deu-lhes esta ordem: não vos afasteis de Jerusalém, mas esperai a realização da promessa do Pai, da qual vós me ouvistes falar. João batizou com água, vós, porém, sereis batizado com o Espírito Santo dentro de poucos dias. Então, os que estavam reunidos perguntaram a Jesus: Senhor, é agora que vais restaurar o reino em Israel? Jesus respondeu: não vos cabe saber o tempo e os momentos que o Pai determinou com a sua própria autoridade, mas receberei o poder do Espírito Santo, que descerá sobre vós para serdes minhas testemunhas em Jerusalém, em toda a Judeia e na Samaria, até os confins da terra. Depois de dizer isto, Jesus foi levado ao céu. À vista deles, uma nuvem o encobriu, de forma que seus olhos não podiam mais vê-lo. Os apóstolos continuavam olhando para o céu enquanto Jesus subia. Apareceram então dois homens vestidos de branco e lhes disseram: homens da Galileia, por que ficais aqui parados olhando para o céu? Esse Jesus que vos foi levado para o céu virá do mesmo modo como vistes partir para o céu. Palavra do Senhor.
1: Graças a Deus.

0: Leitura da carta de São Paulo aos Efésios. Irmãos, o Deus de nosso Senhor Jesus Cristo, o Pai a quem pertence a glória, vos deu um espírito de sabedoria, que vo-lo revele e faça verdadeiramente conhecer, que ele abra o vosso coração à sua luz, para que saibais qual a esperança que o seu chamamento vos dá, qual a riqueza da glória que está na vossa herança com os santos, e que imenso poder ele exerceu em favor de nós que cremos, de acordo com a sua ação e a força onipotente. Ele manifestou sua força em Cristo, quando o ressuscitou dos mortos, e o fez sentar-se à sua direita nos céus, bem acima de toda autoridade, poder, potência, soberania ou qualquer título que se possa mencionar, não somente neste mundo, mas ainda no mundo futuro. Sim, ele pôs tudo sob os seus pés e fez dele, que está acima de tudo, a cabeça da igreja, que é o seu corpo, a plenitude daquele que possui a plenitude universal. Palavra do Senhor.
1: Graças.

0: queridos irmãos e irmãs, o Senhor esteja convosco.
1: Ele está no meio de nós.
0: Proclamação do Evangelho de Jesus Cristo segundo Mateus.
1: Glória a vós, Senhor.
0: Naquele tempo, os 11 discípulos foram para a Galileia, ao monte que Jesus lhe tinha indicado. Quando viram Jesus, prostaram-se diante dele. Ainda assim, alguns duvidaram. Então Jesus aproximou-se e falou: toda autoridade me foi dada no céu e sobre a terra. Portanto, ide e fazei discípulos meus todos os povos, batizando em nome do Pai, do Filho e do Espírito Santo, e ensinando-os a

observar tudo o que vos ordenei. Eis que eu estarei convosco todos os dias, até ao fim do mundo. Palavra da salvação.

0: Meus queridos irmãos e irmãs, que as palavras do Santo Evangelho perdoem os nossos pecados. Amém?
1: Amém.
0: A solenidade da ascensão do Senhor hoje nos coloca diante de um mistério silencioso. Jesus sobe aos céus sem abandonar a terra. Sem abandonar a terra. A ascensão não é ausência, é transformação da presença. Cristo deixa de estar visivelmente diante dos discípulos para permanecer profundamente dentro deles. Pela graça do Espírito Santo, o Paráclito, o enviado do Pai, que dá aos discípulos ousadia, dá aos discípulos palavras certas nas horas certas. E na primeira leitura, nós vamos vendo em Atos dos Apóstolos, que nos recorda tudo o que Jesus fez e ensinou. É bonito percebermos isso na leitura. O Evangelho não termina, ele continua sendo propagado por esses homens cheios do Espírito Santo. E a ascensão não encerra a obra de Cristo, mas inaugura um novo tempo da igreja. A igreja nascente ali, propagando o Evangelho do Cristo, os discípulos propagando o que viveu e experimentou no convívio com o Senhor. O que eu propago na minha vida e na minha história, experimentando o Cristo na palavra, experimentando o Cristo na Eucaristia, experimentando o Cristo no irmão. O que eu propago? Muitas vezes propagamos coisas que não geram comunhão, que não geram vida, que divide. E aí o Espírito Santo não está. Porque o Espírito, ele é comunhão, ele é movimento, ele é esperança, ele é amor, ele é caridade, que une e reúne o seu povo em torno da palavra e da Eucaristia e os envia para ser extensão da graça. Durante 40 dias, Jesus aparece aos discípulos e fala do reino de Deus. Fala deste reino maravilhoso. E ele vai preparando lentamente o coração deles. Deus respeita o ritmo da nossa compreensão. Deus respeita o ritmo da nossa compreensão, como respeitou o ritmo

da compreensão daqueles discípulos. Os discípulos ainda estão presos nas expectativas humanas. Senhor, é agora que vais restaurar o reino de Israel. Nos diz Atos dos Apóstolos, e Atos dos Apóstolos continua nos dizer e nos fala que eles ainda pensam em poder, organização e respostas imediatas. Não é assim na nossa vida quando rezamos? Queremos respostas imediatas, queremos poder, queremos algo extraordinário. Mas Jesus desloca o olhar deles para algo maior. Como desloca os nossos olhares para algo maior na nossa vida? Para algo maior na nossa caminhada de fé. E o Senhor fala: recebereis o poder do Espírito Santo. É o que o Senhor nos promete, a graça do Espírito Santo. O Senhor não entrega datas, nem certezas humanas, entrega esta promessa, a graça do Espírito Santo. Entrega essa promessa aos discípulos e nos entrega também a graça do Espírito Santo para sermos discípulos fiéis ao Evangelho, para sermos discípulos fiéis no amor de Cristo. Talvez isso também aconteça conosco. Muitas vezes nós queremos um Deus que resolva imediatamente as coisas, organize as nossas inquietações, ofereça segurança visíveis. Mas Cristo conduz os discípulos para uma fé muito mais profunda, e nos conduz também para uma fé muito mais profunda, a fé de quem aprende a caminhar sustentado pela presença invisível do Espírito Santo, de quem aprende a confiar na graça do Espírito Santo nos momentos de dificuldade, mas também nos momentos das alegrias da vida, de quem acredita na ação do Espírito Santo quando perde a esperança. Queridos filhos, então Jesus sobe aos céus, nos diz Atos dos Apóstolos, Lucas narrando para nós. Os discípulos, eles permanecem olhando para o alto, tentando prolongar aquele instante gostoso de ver então a graça do Senhor acontecendo, mas ao mesmo tempo aquela angústia de perder a presença física do amado. Há algo profundamente humano nisso. Também nós queremos segurar sempre aquilo que amamos. Sempre queremos segurar aquilo que amamos. Principalmente quem a gente gosta muito. Queremos perto de nós. Um sinal visível é quando nós perdemos um ente querido. Queremos sempre perto de nós. Queremos conservar as consolações espirituais, os momentos luminosos da fé e as presenças que nos sustentam. Mas os anjos perguntam: homens da Galileia, por que ficais aqui parados, olhando para o céu? Paramos às vezes no tempo, paramos às vezes na dor, paramos às vezes em momentos que nos tiram de nós, mas o Senhor nos mostra o movimento da Trindade Santa, que é comunhão, que mostra que precisamos de gerar vida e ser sinal de vida, que não precisamos parar, porque existe vida além da dor. A pergunta do Senhor, ela é delicada e firme. A experiência de Deus não nos paralisa diante do céu. Envia-nos novamente ao mundo. Não nos paralisa.

O que que eu quero experimentar da minha vida e da minha história? Qual o céu que eu quero buscar? Qual o caminho que eu quero trilhar? E os discípulos nos mostram esses desafios da missão. Queridos filhos, o cristianismo não é fuga da realidade. Não é fuga da realidade, porque quem contempla o céu precisa aprender a amar mais profundamente a terra. Precisa aprender a amar mais profundamente a terra. Deus cria tudo e vê que é bom. Santo Agostinho dizia: Cristo subiu ao céu, mas não se afastou de nós. O Senhor sobe para que nenhuma distância possa mais separá-lo da humanidade. Agora sua presença alcança todos os lugares, todos os corações e toda a história do mundo. E nós vamos vendo em Efésios, na segunda leitura, São Paulo vai falar para nós. Ele faz uma oração belíssima, uma oração bonita, que ele abra o vosso coração à sua luz. Como que está o seu coração? Está aberto à luz que é o Senhor? E Paulo fala com autoridade a Efésios. Paulo sabe que não basta compreender Deus apenas pela inteligência. Existe um conhecimento que nasce da iluminação interior. Eu dou testemunho daquilo que eu vivo. Se eu experimento o Senhor, eu dou testemunho do Senhor. Eu vejo o rosto do Cristo no outro, porque eu vejo Cristo em mim. Eu sinto a bondade do Senhor, porque quanto mais humanos nós somos, mais divinos seremos. Queridos filhos, por isso ele fala dos olhos e do coração. A ascensão aqui para nós não é apenas um acontecimento para ser explicado. É um mistério para ser acolhido dentro da alma. É um mistério para ser acolhido dentro da alma. Por que, padre? Porque o coração humano precisa aprender que sua esperança não está limitada ao imediato, às perdas, ao fracasso ou ao medo da morte. Ou ao medo da morte. Cristo ressuscitado está acima de toda autoridade e poder. E soberania. E São Paulo contempla Jesus glorificado como cabeça da igreja e plenitude de todas as coisas. Todas as coisas. O Cristo que sobe aos céus, queridos filhos, continua unido ao seu povo, à igreja. Ele não vive de uma lembrança distante. Vive na presença viva do ressuscitado, no bom dia, no boa tarde, no abraço, na alegria do dia a dia, nos nossos sofrimentos, para nos mostrar que além da dor há esperança. E São Leão Magno, santo da igreja, escreve algo profundamente muito bonito: a ascensão de Cristo é também a nossa elevação. A nossa elevação. Há um homem sentado à direita do Pai, um homem com marcas nas mãos, um homem que conheceu o sofrimento, o cansaço e a solidão. E isso significa que a nossa humanidade, ela entrou no coração de Deus. A nossa humanidade entrou no coração de Deus. O céu deixou de ser distância e tornou-se destino da humanidade. Tornou-se destino da humanidade. É o nosso destino. Por isso, queridos filhos,

0: O Evangelho de São Mateus, ele acrescenta um detalhe comovente para nós. Quando viram Jesus, prostaram-se diante dele, e ainda assim, alguns duvidaram. Alguns duvidaram. Mesmo diante do ressuscitado. Nós vamos ver no Evangelho que ainda existe dúvida. Não é assim? Quando murmuramos, ah, será que Deus está aqui? Será que Deus não vai ouvir minha oração? Será que Deus não está presente? Isso consola profundamente a nossa fragilidade. Por quê, padre? Jesus não espera discípulos perfeitos para confiar a sua missão. Jesus não espera discípulos perfeitos para confiar a sua missão. Ele envia homens feridos, inseguros e incompletos à missão da igreja. E essa missão da igreja não nasce da perfeição humana, mas da fidelidade a Deus, na confiança no Espírito Santo, na confiança no Paráclito. Então Cristo diz: ide, fazei discípulos de todos os povos. Como que eu estou testemunhando o meu batismo? Sou batizado, incorporado na grande família de Jesus Cristo. Sou convidado a ser profeta, rei, sacerdote, ser extensão do Cristo. Mas como batizado, às vezes eu não quero nem participar da Santa Eucaristia. Às vezes, como batizado, eu não quero participar de uma pastoral para ajudar a igreja a evangelizar. Vivemos em uma vida frenética. Trabalhamos. Quando é para as coisas de Deus, não temos tempo. Não temos tempo. Como diz aquela musiquinha, quase ninguém tem tempo. Não temos tempo. Mas quando nós passamos por uma dificuldade, uma enfermidade, ou passamos por outras situações, lembramos de Deus. Ah, padre, mas Deus, ele vai me abandonar por conta disso? Vai não. Porque o coração do Senhor nos convida à conversão, nos convida à misericórdia e nos pede para sermos também instrumento da misericórdia. A ascensão também, ela abre outro horizonte para nós. Um horizonte universal da igreja. O evangelho já não pertence apenas a um povo ou a um lugar. O coração de Cristo torna-se espaço para toda a humanidade. Para toda a humanidade. Para todos nós, pecadores. Para todos nós que precisamos de Deus. Eu e você. O Senhor sabe trabalhar com instrumentos insuficientes para propagar a sua graça. E São João Crisóstomo admirava exatamente isso. Cristo entrega o mundo inteiro a homens simples e sem prestígios. A força da igreja não está no poder humano, mas na graça silenciosa do Espírito Santo. Na sua casa, na sua vida, na sua história. A força silenciosa desse Espírito que nos mantém de pé. Queridos irmãos, entre a ascensão e a promessa, nasce então a igreja. A igreja de Cristo, onde homens morreram, onde homens lutaram pela fé para termos o que temos hoje. Para termos a Eucaristia, para termos a palavra de Deus. Que o Senhor nos abençoe, nos dando a graça de ver Deus no singelo da vida e na nossa história. Louvado seja o nosso Senhor Jesus Cristo.
1: Para sempre seja louvado.
0: Meus queridos irmãos, professemos a nossa fé. Creio em Deus Pai Todo-Poderoso,
1: Criador do céu e da terra, e em Jesus Cristo, seu único Filho, nosso Senhor, que foi concebido pelo poder do Espírito Santo, nasceu da Virgem Maria, padeceu sobre Pôncio Pilatos,

0: foi crucificado, morto e sepultado, desceu à mansão dos mortos, ressuscitou ao terceiro dia, subiu aos céus, está sentado à direita de Deus Pai Todo-Poderoso, onde há de vir a julgar os vivos e os mortos. Creio no Espírito Santo, na Santa Igreja Católica, na comunhão dos santos, na remissão dos pecados, na ressurreição da carne, na vida eterna. Amém.
1: Irmãs e irmãos, a Jesus Cristo que subindo ao céu, atrai a todos para si, invoquemos confiantes, dizendo:
2: Cristo elevado ao céu, ouvi-nos.
3: Para que a Igreja encontre sempre novos caminhos de evangelização e assim concretize sua responsabilidade de ensinar e batizar, rezemos.
2: Cristo elevado ao céu, ouvi-nos.
3: Para que nossas comunidades sejam testemunhas qualificadas de tudo que o Divino Mestre ensinou, centrando nele seu modo de agir e de viver, rezemos.
2: Cristo elevado ao céu, ouvi-nos.
3: Para que as pessoas que se utilizam dos meios tradicionais de comunicações e das redes sociais sejam mensageiras de bênçãos e contribuam para que a tecnologia esteja a serviço de relações humanizadas e não seja a força que degrada a voz humana, rezemos.
2: Cristo elevado ao céu, ouvi-nos.
3: Para que ao celebrarmos esta solenidade da Ascensão, nos sintamos abençoados por seguir a Cristo, confirmados em nossa fé e esperança, e animados a viver de modo consistente nosso compromisso de batizados, rezemos.
2: Cristo elevado aos céus, ouvi-nos.
1: Pai querido, Pai amado, esses são os nossos pedidos que pedimos que cheguem até vós por meio de Jesus Cristo, vosso Filho, que é Deus, e convosco vive e reina na unidade do Espírito Santo.
2: Amém.
1: Juntamente com o pão e o vinho, ofertemos a nossa vida, a nossa história, tudo o que somos e tudo o que temos, cantando.

0: Vamos orar, meus irmãos e minhas irmãs, para que o meu e o vosso sacrifício seja aceito por Deus Pai Todo-Poderoso.
1: Receba, Senhor, por tuas mãos este sacrifício, para a glória do seu nome, para o nosso bem e de toda a sua santa igreja.
0: Senhor, na festa da venerável ascensão do vosso Filho, nós os apresentamos humildemente este sacrifício. Concedei que por este intercâmbio de dons sejamos elevados às realidades do céu. Por Cristo nosso Senhor.
1: Amém.

Na verdade, é digno e justo, é nosso dever de salvação, dar-vos graça sempre e em todo lugar. Senhor, Pai Santo, Deus Eterno e Todo-Poderoso, pois o Senhor Jesus, Rei da Glória, vencedor do pecado e da morte, ante os anjos maravilhados, subiu ao mais alto dos céus, constituído mediador entre Deus e a humanidade, juiz do mundo e Senhor do universo. Ele, nossa cabeça e princípio, nos precedeu, não para afastar-se de nossa humildade, mas para dar a nós, membros do seu corpo, a confiança de um dia o seguirmos. Por isso, transbordando de alegria pascal, exulta a criação por toda a terra. Também as virtudes celestes e as potestades angélicas proclamam o hino à vossa glória, cantando a uma só voz.

0: Na verdade, vós sois santo, ó Deus do universo, e tudo o que criaste proclama o vosso louvor, porque por Jesus Cristo, vosso Filho e Senhor nosso, e pela força do Espírito Santo, dais vida e santidade a todas as coisas, e não cessais de reunir para vós um povo que vos ofereça em toda parte do nascer ou pôr do sol um sacrifício perfeito. Por isso, ó Pai, nós os suplicamos, santificai pelo Espírito Santo as oferendas que vos apresentamos para serem consagradas, a fim de que se tornem o corpo e o sangue de vosso Filho nosso Senhor Jesus Cristo, que nos mandou celebrar estes mistérios.
1: Enviai o vosso Espírito Santo.
0: Na noite em que ia ser entregue, Jesus tomou o pão, pronunciou a bênção de ação de graças, partiu e deu a seus discípulos, dizendo: tomai todos e comei, isto é o meu corpo, que será entregue por vós.

Do mesmo modo, no fim da ceia, ele tomou o cálice em suas mãos, pronunciou a bênção de ação de graças e o deu a seus discípulos, dizendo: tomai todos e bebei, este é o cálice do meu sangue, sangue da nova e eterna aliança, que será derramado por vós e por todos para a remissão dos pecados. Fazei isso em memória de mim. Mistério da fé.

0: celebrando agora, ó Pai, o memorial da paixão redentora do vosso Filho, da sua gloriosa ressurreição e ascensão ao céu, e enquanto esperamos sua nova vinda, nós os oferecemos em ação de graças esse sacrifício vivo e santo.
1: Aceitai, ó Senhor, a nossa oferta.
0: Olhai com bondade a oblação da vossa igreja e reconhecei nela o sacrifício que nos reconciliou convosco. Concedei que, alimentando-nos com o corpo e o sangue do vosso Filho, repletos do Espírito Santo, nos tornemos em Cristo um só corpo e um só Espírito.
1: O Espírito nos una num só corpo.
0: Que o mesmo Espírito faça de nós uma eterna oferenda para alcançarmos a herança com os vossos eleitos, a Santíssima Virgem Maria, a Senhora Mãe dos Homens e Mãe de Deus, São José, seu Esposo, os vossos santos apóstolos e gloriosos mártires, São Miguel, nosso padroeiro, Santa Catarina de Sena, Santa Teresa de Jesus, Santa Edith Stein, Santa Rita de Cássia, e todos os santos que não cessam de interceder por nós na vossa presença.
1: Fazei de nós uma perfeita oferenda.
0: Nós vos suplicamos, Senhor, que este sacrifício da nossa reconciliação estenda a paz e a salvação ao mundo inteiro, confirmai na fé e na caridade a vossa igreja que caminha neste mundo com o vosso servo, o Papa Leão, e o nosso bispo Otacílio, com os bispos do mundo inteiro, os presbíteros e diáconos, os outros ministros e o povo por vós redimido. Atendei propício às preces dessa família que reunistes em vossa presença. Reconduzi a vós, Pai de misericórdia, todos os vossos filhos e filhas dispersos pelo mundo inteiro.
1: Lembrai-vos, ó Pai, da vossa igreja.
0: Acolhei com bondade no vosso reino os nossos irmãos e irmãs que partiram dessa vida e todos os que morreram na vossa amizade. Hoje nós lembremos o sétimo dia da nossa irmã Luzia Lopes Ribeiro. Lembremos também de Padre Sancler, lembremos de Dom Felipe, Padre Jadir, Padre Sadi, Padre Elaí, Padre Sebastião. Lembremos também de Padre Raimundo Lisboa. Lembro também de minha mãe Margarete e meu irmão Jorge. E todos os que morreram na vossa amizade, unidos a eles, esperamos também nós saciarmos eternamente da vossa glória. Por Cristo, Senhor nosso, por Ele dais ao mundo todo bem e toda graça. Por Cristo, com Cristo e em Cristo, a vós Deus Pai Todo-Poderoso, na unidade do Espírito Santo, toda honra e toda glória, por todos os séculos dos séculos.

0: Meus queridos irmãos e irmãs, rezemos com amor e confiança a oração que o Senhor Jesus nos ensinou. Pai nosso, que estais nos céus, santificado seja o vosso nome. Venha a nós o vosso reino, seja feita a vossa vontade, assim na terra como no céu. O pão nosso de cada dia nos dai hoje, perdoai as nossas ofensas, assim como nós perdoamos a quem nos tem ofendido, e não nos deixeis cair em tentação, mas livrai-nos do mal. Livrai-nos de todos os males, ó Pai, dai-nos hoje a vossa paz, ajudados pela vossa misericórdia, sejamos sempre livres do pecado e protegidos de todos os perigos, enquanto aguardamos a feliz esperança e a vinda do nosso Salvador Jesus Cristo.
1: Vosso é o reino, o poder e a glória para sempre.
0: Senhor Jesus Cristo, disseste aos vossos apóstolos, eu vos deixo a paz, eu vos dou a minha paz. Não odeis os nossos pecados, mas a fé que anima a vossa igreja. Dai-lhe segundo o vosso desejo a paz e a unidade, vós que sois Deus com o Pai e o Espírito Santo.
1: Amém.
0: A paz do Senhor esteja sempre convosco.
2: O amor de Cristo nos uniu.
0: Como filhos e filhas do Deus da paz, saudai-vos com gesto de comunhão fraterna. Amém.

0: Eis que estarei convosco todos os dias, até o fim do mundo. Aleluia. Eis aqui o Cordeiro de Deus, eis aqui aquele que tira o pecado do mundo.
1: Senhor, eu não sou digno de que entreis em minha morada, mas dizei uma palavra e serei salvo.
0: Que o corpo e o sangue de Cristo nos guarde para a vida eterna.
1: Amém.

0: Oremos. Deus eterno e todo-poderoso, que nos concedeis conviver na terra com os mistérios divinos, fazei que nossos corações se voltem com fervor para o alto, onde está junto de vós a nossa natureza humana. Por Cristo nosso Senhor.
1: Amém.
0: Podemos nos assentar por um instante para os avisos. Gratidão pela sua presença. Deus os abençoe, vos guarde com muita luz e muita graça do Pai Eterno. Nós queremos avisar que terça-feira teremos missa às 19h. Quarta-feira, missa na comunidade Santa Rita de Cássia, no bairro Vermelho, Bela Vista, às 19h. Quinta-feira, missa na comunidade Fazenda São Pedro, às 19h. Sexta-feira, missa na comunidade Santa Rita de Cássia, bairro Vermelho, Bela Vista, às 19h. Queremos também convidar os jovens e adolescentes e crianças para viver um momento de espiritualidade com a irmã Márcia, no dia 30 de maio, a partir das 14h, aqui no Salão da Catedral. Querido povo de Deus, como todos sabem, nas publicações da internet, o padre Anderson foi transferido para a paróquia Nossa Senhora Mãe dos Homens. Acolhi com muita alegria, muita felicidade. Acolhi, já era uma vontade do padre também. Tem que bater asa, não é? Precisa crescer. E a necessidade da igreja. Meu irmão padre precisou, então, de cuidar da saúde. Não podemos ser egoístas. Não podemos ser egoístas. Fazer comentários maldosos que não convém com a vida de cristão. Não convém com a vida de cristão. Nós precisamos ser cristãos autênticos. Temos a graça da Eucaristia todo domingo, todo sábado. E uma comunidade precisa da Eucaristia e nós somos egoístas? Não. A igreja oferta o melhor que ela tem para ajudar o seu povo. Para ajudar o seu povo. Na certeza também que vocês irão continuar cuidando do padre Hermes, grande irmão, convivi com muita alegria, aprendi muito com ele, me ensinou o que eu sei hoje, aprendi muito com o bispo, cuide

0: do bispo, cuide também do padre Hermes e do frei Ismael que está vindo para somar com essa parcela da evangelização. Nada de ficar fazendo comentários, nada de ficar postando coisas que não convêm com a vida de cristão. Isso é diabólico. Isso é diabólico, não convém conosco. Não convém. Nós temos que ficar alegres, porque a nossa igreja particular ainda tem padres para ajudar o povo de Deus a caminhar. Essa é a nossa felicidade. Que o Espírito Santo sabe agir aonde ele quer e como ele quer. Temos que ficar felizes com a vida da nossa igreja. Então eu peço a vocês, gentilmente, que vê uma pessoa comentando, cortem isso pela raiz, não é de Deus. O padre não foi feito para ficar plantado em um lugar. O padre foi feito para evangelizar aonde o Senhor precisar. Vocês, mães, criam filhos para ficar perto de vocês? Criam filhos para ficar dentro de casa somente? Não. Criam filhos para bater asa. E a igreja cria discípulos para evangelizar. Tá bom? Vamos rezar a nossa Ave Maria, pelo nosso Papa Leão. Rezar também pelo nosso bispo, Dom Otacílio. Rezar por você que aqui está. Rezar pelo natalício de André Luiz Ramos Silva. Rezar também pelo natalício de José Mauro Silva e José Maria Ramos. Descanso eterno de Luzia Lopes Ribeiro. Rezar também pelos nossos irmãos lá da APAC que nos acompanha pelos meios das ondas da Rádio Vida Nova. Rezar também pelos nossos irmãos lá no presídio. Ave Maria, cheia de graça, o Senhor é convosco. Bendita sois vós entre as mulheres, bendito é o fruto do vosso ventre, Jesus. Santa Maria, Mãe de Deus, rogai por nós, pecadores, agora e na hora de nossa morte. Amém. Ó Maria concebida sem pecado,
1: rogai por nós que recorremos a vós.
0: Ó Maria concebida sem pecado,
1: rogai por nós que recorremos a vós.
0: O Senhor esteja convosco.
2: Ele está entre nós.
0: Abençoe-vos o Deus Todo-Poderoso, cujo Filho Unigênito hoje subiu aos mais altos dos céus e vos abriu o caminho para onde ele mesmo está. Amém?
1: Amém.
0: Deus vos conceda que o Cristo, assim como se manifestou aos discípulos após a ressurreição, vos apareça em sua eterna benevolência quando vier para o julgamento. Amém?
1: Amém.
0: E vós, crendo que o Cristo está sentado com o Pai em sua glória, possais experimentar, conforme a sua promessa, a alegria de permanecer com ele até o fim dos tempos. Amém?
1: Amém.
0: E a bênção de Deus Todo-Poderoso, Pai, Filho e o Espírito Santo desça sobre vós e permaneçam para sempre.
1: Amém.
0: Proclamai a boa nova do Evangelho e de em paz e que o bom Deus nos acompanhe.
1: Graças.

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7: 8:31, horário de Brasília.
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7: De volta na programação Com a Mãe Aparecida. Alô, Antônio Pereira de Jales. Tudo bem, meu amigo, irmão? Deus abençoe, viu? Ele disse que acabou de chegar da Santa Missa. Muito bem. Ele diz assim, ó: reze por mim, que eu rezo por você. Tá combinado. Estamos rezando juntos, uns pelos outros. Bendito seja Deus pela sua participação e pela sua presença, viu? Deus te abençoe. O João Paulo de Jaú, aqui no estado de São Paulo, está com a gente também. Boa noite, João Paulo. Bem-vindo. Deus abençoe você, sua família, seu coração, sua história e suas intenções, tá bom? Estou rezando por você, meu querido. Conta comigo e com as minhas orações também. Agora são 8:32, horário de Brasília. Uma noite abençoada para você que está aqui conosco no programa Com a Mãe Aparecida. Que Nossa Senhora ilumine sempre sua vida, viu? Seu coração e a sua história. Deixa eu mandar um abraço aqui para quem está sintonizando o nosso programa, o programa Com a Mãe Aparecida também. Quem está na sintonia é a dona Zilda. Ela mora na rua 12 de Outubro, em Lorena. Dona Zilda, boa noite pra senhora, viu? Tá com a gente também. A filha da Dona Zilda, a Elis que trabalha aqui no lar Nossa Senhora Aparecida, aqui do ladinho do prédio da Rádio Aparecida. Pra você que conhece um pouquinho de Aparecida, ou pra você que não conhece, ou já esteve aqui, você passando pela Passarela da Fé, quem

0: que é filha da dona Zilda, lá de Lorena, trabalha ali no Lar Nossa Senhora Aparecida. Muito bem. Dona Zilda, um abraço para a senhora. Elis, um abraço para você também, viu? Um ótimo trabalho. Que Deus abençoe se você estiver trabalhando essa noite, né? Mas se não tiver, vai chegar o recado para você. Deus abençoe sua família, Deus abençoe sua vida. E você que tá aí, quer participar? Participa com a gente. 12-DDD, número 3104-1043. Esta é a programação da Rádio Aparecida, que chega no seu coração e toca em sua vida. Agora são 8 horas e 34 minutos. Horário de Brasília, bem-vindo, bem-vinda à nossa programação, a Rede Aparecida de Rádio. 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
3: Olá para você que acompanha a programação da Rádio Aparecida. Começa agora mais um Destaques da Igreja neste final de semana. Na audiência geral da última quarta-feira, 13 de maio, o Papalhão 14 recordou o atentado ao Papa João Paulo II ocorrido 45 anos atrás. Naquele mesmo local da Praça São Pedro, o Papalhão passou de Papa Móvel para saudar os fiéis. A semana também foi movimentada no Santuário Nacional, que acolheu nesta semana a edição de número 19 do Congresso Mariológico, que teve como tema Espiritualidade Popular Mariana na Evangelização. Dom Leomar Antônio Brustolin, arcebispo metropolitano de Santa Maria, no Rio Grande do Sul, presidente da Comissão Episcopal para Ação Bíblico-Catequética da CNBB, falou sobre a temática abordada durante o encontro.
4: O Congresso Mariológico de 2026 tem trazido uma temática bem importante, a espiritualidade popular mariana, que passa necessariamente pelas práticas de piedade popular. Estamos juntos refletindo, analisando, discernindo aquilo que ajuda a formar discípulos de Jesus e não meros adeptos de um devocionismo. Se destacou muito a sabedoria do povo simples, do povo humilde, para construir um caminho discipular. E nisso significa também perceber que Maria escolhe esta via para tornar mais claro e evidente o seguimento de Jesus, seu filho. Toda a piedade popular conduz a Cristo e toda devoção mariana também conduz a Jesus.
3: Milhares de famílias vêm ao Santuário Nacional neste final de semana para a Quinta Romaria das Crianças, celebrando os 20 anos dos devotos mirins. Ana Maria Reis tem as informações.
5: O Santuário Nacional de Aparecida acolhe neste fim de semana com muita alegria crianças de várias regiões do nosso país, também aqui das proximidades do Santuário Nacional, para a Quinta Romaria das Crianças. E a gente conversa com o Bruno Felipe, que é o supervisor do Núcleo Infanto Juvenil da Família dos Devotos. Inclusive, este ano celebrando os 20 anos do grupo Devotos Mirins, que tanto acolhe as famílias aqui no santuário, na Casa de Nossa Senhora, não é?
6: Sim, a gente esse ano faz 20 anos do projeto Devotos Mirins e também 5 anos da Romaria Nacional das Crianças. A gente vem com uma programação completa para esse final de semana. Às 18 horas a gente tem a missa para a bênção das famílias, presidida pelo padre Jorge Américo, onde as crianças e as famílias poderão participar e receber uma bênção no final dessa missa especial. A gente retorna no domingo às 8 horas da manhã de novo, no espaço Noé Sotilo, com apresentações da turma até ao meio-dia. E a gente finaliza a Romaria Nacional das Crianças com uma missa ao domingo ao meio-dia, no altar central do Santuário Nacional, também transmitida pela TV Aparecida e meios de comunicação.
5: Nesse fim de semana, nesse ano de 2026, celebrando esses 20 anos da turma dos Devotos Mirins, desse projeto do Santuário Nacional, a importância de trazer os pequenos desde cedo, ensinar esse caminho do bem, a devoção à Nossa Senhora, que começa desde cedo, né, Bruno?
6: Isso, a gente faz 20 anos que o projeto vem construindo e gerando materiais para enriquecer a evangelização, para dar subsídio para as famílias trabalharem essa evangelização dentro de casa, para que a fé seja transmitida como herança, né? Onde o pai, a mãe transmitem isso para o filho e assim gerações por gerações. E a gente já tem 20 anos com esse trabalho bem bonito. Então a gente convida as famílias que ainda não fazem parte da família dos devotos ou não recebem esse conteúdo evangelizador da turminha, onde leva diversão, educação e oração para as famílias, que elas possam se cadastrar pelo a12.com/devotosmirins e fazer esse cadastro para receber esse material em casa do Santuário Nacional, para que eles possam também estar dentro dessa caminhada com a gente, ajudando o Santuário.

0: santuário e também o santuário ajudando as famílias do Brasil.
1: Muito obrigada ao Bruno Felipe, que é o supervisor do Núcleo Infanto-Juvenil da Família dos Devotos, conversando conosco sobre a Romaria Nacional das Crianças aqui no santuário. Quem está aqui já, seja sempre bem-vindo, seja muito bem-vindo à Casa de Nossa Senhora, e quem não conseguiu ver esse ano, que já se organize, já se prepare para trazer os pequenos em 2027. Ana Maria Reis para a Rede Aparecida de Rádio e Signes Brasil.
2: A igreja celebra neste domingo a festa da Ascensão do Senhor e também a edição de número 60 do Dia Mundial das Comunicações Sociais. Neste ano, o tema Preservar Vozes e Rostos Humanos anima as reflexões conforme a mensagem do Papa Leão XIV para a data, como destaca Janaína Gonçalves, coordenadora da PASCOM Brasil.
3: Essa reflexão, ela é urgente. Ela não é uma reflexão apenas para gente dizer que assim, estamos preocupados, mas é apenas para fazer ali cumprir um protocolo. Não, essa discussão, ela é necessária. O próprio Papa Leão XIV, iluminado pelo Espírito Santo, traz essa discussão para esse ano, porque isso faz parte do nosso cotidiano. A inteligência artificial, ela faz parte do meu, do seu, do dia a dia de todos nós. Só que a partir do momento que a gente coloca a inteligência artificial como um meio para a gente se comunicar, mais do que isso, né? Uma proposta para melhorar a nossa comunicação ou até mesmo alcançar outras formas de comunicação, a gente tem que tomar cuidado para não substituir o humano. E é isso, é esse ponto fundamental que a carta do Papa Leão XIV para este ano traz para a gente.
2: O destaque fica para celebrações às 8 da manhã, direto do Santuário Nacional de Aparecida, e também às 3 horas da tarde, do Santuário de Nossa Senhora de Guadalupe e Jesus das Santas Chagas, em Curitiba, no Paraná. Outro destaque também é que o clero da Arquidiocese de Aparecida viveu dias de oração, reflexão e de formação permanente do clero nesta semana. A formação foi conduzida por Dom Mário Antônio da Silva, arcebispo de Aparecida, à luz das novas diretrizes gerais da ação evangelizadora aprovada na última Assembleia da Conferência Nacional dos Bispos do Brasil. Um momento importante de comunhão e renovação da missão pastoral, fortalecendo a caminhada da Igreja, como destacou Dom Mário.
4: É um momento de formação permanente que começamos ontem e vai até amanhã, para que conheçamos o texto das diretrizes e aos poucos acolhamos as indicações pastorais que a CNBB propõe para a Igreja no Brasil, para reforçar, digamos assim, o nosso plano pastoral já existente aqui na Arquidiocese de Aparecida. Eu, juntamente com Dom Orlando, estamos aqui assessorando esse encontro para que os padres conheçam aquilo que tem de mais novo e de atual, como indicações e diretrizes, evidentemente, de evangelização na Igreja do Brasil, que passa por um processo sinodal e que propõe realmente caminhos de missão muito atuais na vida da nossa Igreja, considerando criança, adolescente, jovem, adulto e também os nossos idosos, de tal maneira que todos estão contemplados nestas diretrizes, onde todos têm lugar. E a imagem que nós estamos usando nas diretrizes para a Igreja é a imagem da tenda. Uma tenda que acolhe, uma tenda que consola, uma tenda que é presente na dor e na alegria, na angústia e na esperança de toda a humanidade.
2: Esses são os destaques da Igreja Católica no Brasil e no mundo. Rafael Oliveira, para a Rede Aparecida de Rádio e Signes.

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1: E para você que está na sintonia da Rádio Aparecida, ótima noite. Alô, Roberto Cabreira, de Divinópolis, Minas Gerais, bem-vindo. Obrigado, amigo, pela sua participação. Tá no trabalho e acompanhando o programa com a Mãe Aparecida. Bom trabalho, que Deus abençoe sua família. Alô, Camila Machado, de Timóteo, Minas Gerais, tudo bem? Bem-vinda. Uma excelente e abençoada semana para você também, viu? Valeu, obrigado pela participação, obrigado pela presença. Obrigado por estar conosco aqui, que Deus continue abençoando você e a Maria Terezinha, tá bom? Conta comigo e com as minhas orações sempre. Obrigado, Camila, um abraço, Deus te proteja. A Nevinha Alves, da cidade de Jucurutu, no estado do Rio Grande do Norte, tudo bem, Nevinha? Boa noite, que Nossa Senhora Aparecida abençoe a sua vida, muito bem. Ela diz assim, ó, estive em Aparecida, só graças e bênçãos, amém, louvado seja Deus, que assim seja. Pois bem, o Santuário Nacional é algo que representa, de fato, uma espiritualidade que renova os nossos corações, né? Viu? Olha, seja bem-vinda sempre, viu, Nevinha? Sempre quando quiser, aparece aqui no santuário, porque a Mãe Aparecida está de braços abertos para acolher você. Olha, o João Reis de Brasília. Ô, João, você tá bem, meu amigo? Bem-vindo, viu? Obrigado pela sua participação. Que Deus te abençoe, que Nossa Senhora Aparecida ilumine você, viu? Ele diz aqui que tá precisando de oração. Claro, meu irmão, claro. Com toda certeza e com todo carinho. Olha, e pra você, João Reis, pra você, Jesus é a sua força, tá bom? Jesus é a sua força, meu irmão. Deus te abençoe, viu? 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
1: Quando vier o Espírito da verdade, ele vos guiará em toda a verdade, porque não falará de si mesmo, mas do que ouvir, e vos anunciará as coisas futuras. João 16:13. Existem pessoas que zelam por uma boa educação para conosco, um ensino fundamentado na verdade. Podemos lembrar, de uma forma geral, de nossos queridos pais, que educam com responsabilidade, verdade e com muito amor. Também é possível lembrarmos de nossos queridos professores, que com dedicação e paciência nos ensinaram no conhecimento, na ciência, na arte e no desenvolvimento de aptidões. A palavra de Deus nos revela alguém que também nos ensina com a verdade e que está acima de nossos pais e professores, pois a Bíblia faz referência ao Espírito Santo. É assim mesmo que Jesus nos disse: quando vier o Espírito da verdade, ele vos guiará em toda a verdade, porque não falará por si mesmo, mas do que ouvir, e vos anunciará as coisas futuras. O Espírito Santo ensina com a verdade que emana da palavra, verdade que liberta, que traz vida, que consola e que nos dá a eternidade, graças ao sacrifício vicário de Cristo por nós. Ainda hoje o Espírito Santo continua a ensinar, e isto ele o faz através da sua santa e poderosa palavra. Sempre que um texto bíblico é lido e é ensinado, o Espírito Santo está agindo, ensinando e revelando a verdade. Este ensinamento cristão pode acontecer em vossa igreja, com um momento de estudo bíblico, em nossa leitura diária da palavra, ou até mesmo em um simples, mas profundo momento de reflexão cristã e bíblica, como estamos fazendo exatamente agora, através desse texto. Certamente que guardamos no coração os ensinamentos de nossos pais e o conhecimento oferecido por nossos queridos professores. Afinal, eles foram feitos em amor e em verdade. Mas, acima de tudo isso, guardemos no coração os ensinos que o Espírito Santo traz à nossa vida, mediante sua palavra. É um ensinamento baseado em amor verdadeiro e que nos traz a salvação. Deus, Espírito Santo, continue a nos ensinar a verdade que liberta, que brota de Cristo, que aponta para o perdão dos nossos pecados. Em nome de Jesus, amém.
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4: O empenho pastoral não pode se tornar uma simples prestação de serviços, senão acaba por transmitir cansaço e frustração. É muito necessário a prática da adoração, um pouco esquecida neste século dramático. O cristão, sobretudo, o religioso, é alguém capaz de adorar, adorar em silêncio.
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1: 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Rede Aparecida de Rádio e a hora certa.
2: 9 horas, horário de Brasília.
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2: Volta aqui na programação com a Mãe Aparecida. Bem-vindo, bem-vinda de volta pela Rede Aparecida de Rádio. Que alegria ter você conosco, viu? Que bom saber que você optou, quis, desejou estar com a gente aqui no programa com a Mãe Aparecida. Muito obrigado a todos pela presença, muito obrigado pelo carinho, muito obrigado pela sua sintonia. É sempre muito bom ter você conosco, viu? Que Nossa Senhora continue conduzindo você, seu coração, sua vida e sua história. Vai mandando sua mensagem pra gente, 12 DDD, número 3104-1043. A gente vai te acolhendo com muito carinho. Eu sou Evandro Brum e vou contigo até a meia-noite aqui no programa Com a Mãe Aparecida. Abraço aqui quem tá na sintonia, Rádio Difusora FM Monte Aprazível, aqui no estado de São Paulo, Rádio Vaza Barris FM Jeremoabo, no estado da Bahia, e Rádio Arca da Aliança FM em Blumenau, Santa Catarina, e muitas outras que estão nos ajudando sim a chegar na sua vida, na sua casa, através da Rádio Aparecida e Rede Aparecida de Rádio. Bem-vindo, bem-vindo ao nosso programa. Deus te abençoe e que a Mãe Aparecida me cubra com o seu manto sagrado. Eu trabalho com a produção de Marcos Thiago, a coordenação de Paula Castro, com a direção geral do padre Vanderlei Souza, missionário redentorista. E para você que está conosco, uma noite abençoada, viu? Uma excelente noite, que Deus continue abençoando e protegendo você. 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
4: Olá, meu querido irmão, você que nos acompanha nesse programa com a Mãe Aparecida, e sou o padre Vanderlei, missionário redentorista. Vamos colocar-nos na presença de Deus, rezar, pedir, agradecer e louvar. Reunidos na fé, somos convocados a nos colocar sob a intercessão de Santa Rita de Cássia, exemplo de amor, perseverança, numa igreja sinodal que confia em Deus em meio às dificuldades e adversidades da vida, em meio aos desafios que muitas vezes parecem impossíveis. Voltamos nosso olhar para Santa Rita, que mesmo passando por grandes sofrimentos, jamais perdeu a esperança e a fé no Senhor. Seu testemunho de vida nos ensina que para Deus nada é impossível. E quando confiamos e entregamos de coração sincero, com espírito de confiança e renovado ardor, vemos os sinais da sua graça em nossa vida. Vamos rezar? Ó poderosa e gloriosa Santa Rita, santa das causas impossíveis, advogada dos casos desesperados, auxiliadora da última hora, a vós recorremos no caso difícil e imprevisto que dolorosamente oprime o nosso coração. Apresentada por vós a nossa oração, nossos pedidos, por vós que sois tão amada por Deus, certamente seremos atendidos. Dizei a nosso Senhor que nos abençoe e nos guarde. Vós que fostes mãe, assim como Maria, mãe de Deus e nossa, que soubestes o valor da maternidade divina, consagrada na intercessão constante, nós pedimos, Santa Rita de Cássia, pela divina misericórdia do Senhor, pelo amor que tendes à Santíssima Virgem Maria e a Jesus, roga por